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0: Foi a pista de dança de Super Kizomba FM que agora está a encerrar. Hoje apresentamos a Kizomba Mix de maio de 2026 com total responsabilidade do DJ Alves, quer na mistura, quer na produção de todos os temas que integram este trabalho. Está assim fechada esta pista de dança. Obrigado por terem estado aí e continuação de um super fim de semana.
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1: Boa noite, todo mundo! Obrigado!

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0: Assim, no Também Tem, no nosso espaço de hoje, convidado especial para marcar no nosso tarde, ano bem conhecido, as artista caverdiano que atualmente está a residir na Portugal. Ele que recentemente lança-se mais recente música, Perdão. Ele que se alia na Cabo Verde também, não só para férias, mas também para dar conhecer esse tema. Ele que no Também Tem conversa para nos conhecer um bocadinho como que se ser então essa dinâmica, olhando já para essa nova música. Imalav, boa tarde.
1: Sim, boa tarde. Raro começar, boa tarde.
0: Obrigado por ter aceito o nosso convite, sabendo que você está ali na da férias, mas também motivo também para hoje e também projeta cada vez mais a carreira musical. Pegando já nessa nova música de Bo Perdoão, que estilo que está e quando que foi lançado, e Gocino tem essa conjugação entre áudio e vídeo, quem foi produtor de áudio e também quem foi produtor de vídeo.
1: Boa tarde, Rara Comecer. Boa tarde, Adilton. Sim, aquele último recente é naquele estilo de compacto está agora.
0: Uhum.
1: Que zomba, compa, então que ela gravava ali na Cabo Verde.
0: Uhum.
1: Aquele último estoque de masterização na Portugal, depois também fazer videoclipe com pessoa também que não costuma trabalhar vídeo na Cabo Verde, que agora está residindo na Portugal.
0: Uhum.

0: Muito bem, pegando já no título Perdão, como acompanha o nome Perdão, e também o que é que esse tema por isso significa para Yimalav?
1: Ok, é assim, essa música ali pensando na tudo nós que humanos que às vezes não está tendo alguém, não está era com ele, é uma música que toca para tudo, quem é que crê, que está sentindo ele, que está assumindo um erro que era com essa pessoa, pronto, está falando para mim, para outras pessoas, para se desse que você está sentindo mal, faz a pessoa, pode fazer que ele ouve aquela música, não acredita que tudo está a ser resolvido. É uma música pensando em mim e no outro também.
0: Uhum. Yeah. Concretamente, esse tema, quem que produziu áudio?
1: Áudio mesmo é Aldo Beat, está na Luxemburgo.
0: Uhum. Yeah. E vídeo?
1: Vídeo é Tony.
0: Tony.
1: Tony, yeah.
0: Muito bem. Então, também alguns instantes desse tema, Perdão, com o nosso convidado em estúdio, Yimalav.

0: E uma leva altura que esse tema ali foi lançado, tem as alturas, mas sou contente para a forma que as músicas estão
1: ganhando. Sou contente, foi bem aceito. Tinha pessoas que estavam morando. E mesmo está no estilo que lá no Portugal só estou alta toca tchum.
0: Muito bem. E como tem estado hoje a música de caverdianos lá na Portugal? Música de caverdianos.
1: Na Portugal mesmo. É sim, a mim está falando claro, então somos de Cabo Verde. Por exemplo, até com raças brasileiros e santumeses, angolanos, que então já está ouvindo música de Cabo Verde mais do que propriamente essas músicas.
0: Então, essa música é motivo também para você pensar na próxima música, né?
1: Exatamente. É um curtiço de maneiras que aceitaram ele. E sinto mesmo que estilo ali é um estilo que pessoas contentes com a linha.
0: Está mais adapta com o, né?
1: Exatamente.
0: Então, tem já para mais músicas ou só sair na promoção e divulgação desse tema?
1: Bom, ainda mais é. Não quero promover, quer dizer, não tem mais várias músicas feitas, não tem vídeos para mim fazer, só que não creio ainda promover aquele livro. Se calhar ele uns dois ou três meses, ainda começa a bem lançar aqueles outros agora.
0: Em termos de contactos, de como que tem sido vinda lá para Portugal, como que seja, já participou em alguns concertos ou nem por isso?
1: Já participa na show dentro de Lisboa, num dos lugares, já faz um show no Algarve. Tem um convite também na Nazaré, que onde está vivendo, reside nesse momento.
0: Para quando? Para esse mês ou próximo?
1: Aquele que deixa na Nazaré, ainda acho que se calhar é na julho ali, no mês de julho. Também na Algarve tem mais um também no mês de julho.
0: E pegando em termos de bus contactos, que vou poder disponibilizando ali para pessoas que têm acesso a boas músicas e também algum projeto de boa, como que você está em termos de redes sociais e contactos?
1: Sobre contactos, é Facebook Imalove Emanuel, tanto faz também Instagram Imalove Emanuel. Sobre o número no WhatsApp também estará na descrição de vídeo, clipe.
0: Muito bem. E Iman, se você tem mais alguma coisa para destacar relativamente a essa nova música de boa e propriamente boa carreira musical?
1: Bom, mas está a falar de uma coisa que começa quase com influência de colegas, amigos. Eu nunca pensava que não entrava na música mesmo. Eu sempre gosto, mas que mim mesmo não canta, não. Mas pronto, já começa a receber bom apoio. Não queria avançar, não queria ir para frente mesmo a sério, não queria levar mesmo a sério.
0: Você está feliz de maneira que botiga e por coisas que você
1: exatamente,
0: feito
1: depois que me vejo, pessoas que estão contra comigo, estão falando de minhas músicas. Mesmo nas zonas, acho que minha música só está tocando todo dia, toda hora.
0: Então é motivo também motivação para você sempre estar fazendo.
1: Exatamente, e fica tão contente, tão pessoa se bem, dando só feedback e fixe mesmo.
0: Bom, e futuramente você tem num dueto com algum artista, algum grupo?
1: Normalmente tem um X convite para não fazer, só que na Portugal é se cada um para esse lado, é só questão de combina e arranja tempo para fazer isso, mas não tem ideia não fazer, agora ainda está a falar com quem, mas cada um que não consegue combinar um tempo para não fazer, quem sabe, mas está pronto, não está bem anunciado. Exatamente.
0: E ali para cá ver, porque tem um grupo, nem artistas que você teria com ideia na fazer algum dueto?
1: Normalmente ele não acaba verde mesmo com o tempo pouco. Tem alguns que não falam, mas já nunca sabe se terá tempo, já faltam só uma semana. Mas se calhar não tem ideia na volta, com carinho uma hora, adianta fazê-lo.
0: Vou estar a fazer com mais tempo, né?
1: Exatamente.
0: Também por organizar as agendas, se o tempo tem um tempo mais.
1: Com mais calma, assim. A maioria ainda com o tempo que me enxerga, cada
0: prometida.
1: Se não começa, não pode ir ao fim dali. A maioria tem processos de gravação, de videoclipe.
0: Tem algum tempo, né?
1: Certo. Tem que combinar melhor.
0: Muito bem, e mano, chega ao nosso fim de nossa conversa. O que é que eu estou a falar? Os fãs, os amigos, seguidores que sempre te sigo.
1: Então, pedi para todas as pessoas que te acreditam na mim e quem é que te acredita que é para seguir minha página, para subscrever, que está bem surpreendido. Para morrer cada vez mais, está a fazer para ser melhor. E te acredita a mim mesmo, não o quinteno para frente, que está a ser melhor ainda.
0: Ima, ainda agradecer pelo tempo e disponibilidade. Está ali na rádio comercial, sabendo que eu venho com um tempo curto, mas mesmo assim vou fazer é tempo da boa agenda, para você estar ali na rádio comercial e está falando cerca de Zubu, mais nova música, intitulado de Perdão, e está disponível na plataforma digitais, tanto áudio também como vídeo. É sempre um prazer, não sei se tem mais alguma coisa para você falar, no fique de falar.
1: O quinta-feira para todas as pessoas que conchem para aquele apoio, para partilha, Signas, canal na YouTube, que tudo a pessoa está fica feliz.
0: Muito bem, assim também termina em grande com a música de nosso convidado em estúdio hoje, Ima Love, com esse tema Perdoão, já está disponível nas plataformas digitais. Essa entrevista que foi coordenada para mim, Adilton Agues, e técnica foi cuidada para Ademir Miranda. Aquele abraço, até uma próxima oportunidade. Auto-Bee.

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1: Muito boa tarde, seja bem-vindo ao Jornal da Tarde aqui na sua Rádio Comercial. Vamos aos títulos. Kevin Pina, eleito melhor jogador em campo após jogo histórico no Mundial frente ao Uruguai. Trafal de Santiago acolhe os campeonatos nacionais sénior masculino e feminino em junho. Em julho. Camilda Medina apresenta álbum Lágrimas em Portugal. França enfrenta onda de calor com termómetros nos 40 graus até sexta-feira.

E assim, depois de alguns destaques das notícias aqui na sua rádio comercial. Um homem de aproximadamente 40 anos morreu no domingo afogado na praia de Banhar de Quebra Canela, na cidade da Praia. O incidente ocorreu por volta das 15 horas e 45 minutos, quando o nadador salvador de serviço se apercebeu de que a vítima se encontrava em dificuldades no mar. Apesar da intervenção, o homem já se encontrava inconsciente quando foi alcançado, não tendo sido possível evitar o desfecho fatal. No local foram acionados os meios de socorro e realizados os procedimentos habituais pelas autoridades competentes. Posteriormente, uma ambulância procedeu à remoção do corpo. Segundo informações apuradas pela Agência de Notícias de Cabo Verde, junto de fontes oficiais, o mar apresentava-se agitado antes do acidente. O indivíduo era de nacionalidade estrangeira. A praia encontrava-se sinalizada com bandeira amarela, indicação que alerta os banhistas para a necessidade de redobrar os cuidados devido às condições do mar. Este é mais um caso de afogamento registrado este ano na Ilha de Santiago. Em março, um jovem na casa dos 20 anos desapareceu no mar na zona de Palmarejo Baixo, após ter entrado na água com um grupo de amigos numa área afetada por fortes correntes marítimas. Já no início de fevereiro, um pescador de 41 anos foi encontrado sem vida nas proximidades do farol de Praia Baixo. As autoridades continuam a apelar à prudência nas zonas balneares e costeiras, sobretudo em períodos em que o estado do mar apresenta maior risco para banhistas e pescadores. O internacional cabo-verdiano Kevin Pina foi eleito melhor jogador da partida no empate 2-2 entre Cabo Verde e Uruguai, encontro em que assinou o primeiro golo da história dos Tubarões Azuis no Campeonato do Mundo de Futebol. O médio atacante cabo-verdiano de 29 anos, natural da cidade da Praia e atualmente ao serviço de FK Krasnodar da Rússia, assumiu papel de destaque na caminhada histórica da seleção nacional no Mundial 2026 ao protagonizar uma exibição de elevado nível diante dos sul-americanos. Aos 21 minutos, Kevin Pina inscreveu o seu nome na história do futebol cabo-verdiano ao tornar-se o primeiro jogador do país a marcar numa fase final de um campeonato do mundo. O internacional cabo-verdiano iniciou a sua trajetória futebolística no AD Bairro da cidade da Praia em 2016, antes de prosseguir a carreira além fronteiras e afirmar-se no futebol europeu. O gol histórico premiou a ousadia e a personalidade mostradas pela seleção nacional na sua estreia em mundiais, reforçando a imagem competitiva de uma equipa que continua a surpreender adversários com maior tradição no futebol internacional. A distinção surge como reconhecimento do contributo decisivo do jogador para mais um resultado memorável dos Tubarões Azuis, depois de Cabo Verde ter conquistado o seu segundo empate consecutivo na competição, na sequência da igualdade sem golos frente à Espanha. Após a partida, Kevin Pina revelou à imprensa que tinha pedido a Deus e a oportunidade de marcar para dedicar o golo à filha e à família, tendo em conta que a partida foi disputada no Dia do Pai nos Estados Unidos da América, país anfitrião do encontro. Para o mundo pode ser uma surpresa, mas para nós, não. É um bom sinal para continuarmos a mostrar a nossa qualidade e a união que temos. Estamos muito confiantes disso. O atleta sublinhou ainda que o desempenho da seleção e o resultado do trabalho desenvolvido ao longo dos últimos anos e da confiança existente no grupo. Com o prémio de melhor jogador em campo e o melhor golo e primeiro golo de Cabo Verde em campeonatos do mundo, Kevin Pina reforçou o seu estatuto como uma das principais referências dos Tubarões Azuis e uma das figuras da campanha histórica cabo-verdiana na competição Avança Agência de Notícias de Cabo Verde. Após o fim da segunda jornada do Grupo H, a Espanha lidera a classificação com 4 pontos, Cabo Verde ocupa a segunda posição com 2 pontos, os mesmos do Uruguai, enquanto a Arábia Saudita segue no último lugar, com 1 ponto conquistado no empate 1-1 frente aos uruguaios na jornada inaugural. Os Tubarões Azuis voltam a entrar em campo no próximo compromisso frente à Arábia Saudita num duelo decisivo agendado para NRG Stadiums em Houston, Estados Unidos, no dia 26 de junho, às 23 horas de Cabo Verde.
O músico e compositor Romeu de Lourdes será homenageado na 32ª edição do Festival da Gamboa, que vai acontecer nos dias 26, 27 e 28 deste mês, sob o lema Ambicionar e Concretizar. A informação foi divulgada pela Câmara Municipal da Praia através da sua página nas redes sociais. Apesar de ainda não ser conhecido o cartaz do evento, a autarquia sublinha que toda a logística está a ser preparada para acolher a 32ª edição do Festival da Gamboa. Segundo a Idealidade, o cartaz, a lista de artistas e as informações sobre a bilheteria serão anunciados no início da semana Avança Expresso das Ilhas. Na sexta-feira, 26 de junho, e no sábado, 27 de junho, os concertos terão início às 22 horas e prolongam-se-ão até às 8 horas da manhã do dia seguinte. No domingo 28 de junho, o Gamboa Jovem decorrerá entre as 16 e as 22 horas, refere. De lembrar que no ano passado, devido à tempestade Irene, que afetou a ilha de São Vicente, a Câmara Municipal da Praia decidiu não realizar o Festival da Gamboa. A cantora caverdiana Camilda Medina apresenta no próximo dia 28 de junho o seu mais recente trabalho discográfico intitulado Lágrima, na FENAC Chiado, em Lisboa, Portugal, no âmbito do ciclo de concertos FENAC Sessions. Depois de ter iniciado a sua mais recente digressão na FENAC em Notts Hopkins, com uma atuação marcada pela proximidade e emoção, a artista segue agora para a capital portuguesa para mais uma apresentação em formato intimista.

Segundo uma nota de imprensa, na FENAC de Chiado, Carmim da Medina será mais uma vez acompanhada pelos guitarristas Dani Fonseca e Ronaldo Semedo, proporcionando uma experiência musical onde a voz, a palavra e a ciência da morna ganham especial protagonismo. Lágrimas é o terceiro álbum da artista, representa um mergulho profundo na alma da morna, género musical considerado uma das maiores expressões culturais de Cabo Verde e reconhecido pela sua riqueza histórica e emocional. Neste trabalho, Camila da Medina reafirma o seu compromisso com o resgate, salvaguarda, valorização e divulgação deste património musical, revisitando composições clássicas e trazendo nova vida a temas muitas vezes esquecidos. O álbum já conquistou o reconhecimento do público e da indústria discográfica ao receber o prémio da Morna do Ano com a canção Amizade na edição deste ano dos Cabo Verde Music Awards CVMA, reforçando a relevância e a dimensão deste projeto na valorização e divulgação da morna, realçou a mesma fonte. Produzido pelo multi-instrumentista Palim Vieira, Lágrimas reúne ainda participações de destacados nomes da música cabo-verdiana, como Armando Tito e Caco Alves, além de duetos especiais como Ana Firmino, Maria Alice e Nancy Vieira, que acrescentam novas camadas de sensibilidade e profundidade ao projeto. O repertório reúne obras de autores incontornáveis da música cabo-verdiana, entre os quais Beleza, Manuel de Novas, Morgadinho, Faustas de Dada e Franca Amador, numa celebração da riqueza e da interpluralidade da morna. Mais do que um concerto, sublinhou a nota, este showcase será um encontro de emoções, memórias e afetos, convidando o público a conhecer de perto a atmosfera singular de Lágrimas num ambiente acolhedor e envolvente e num registro acústico pensado para valorizar a voz, as palavras e a emoção das canções, reporta a Agência de Notícias de Cabo Verde. Reconhecida como uma das vozes mais representativas da nova geração da música tradicional cabo-verdiana, Carmim da Medina tem desenvolvido um percurso artístico marcado pela valorização das raízes culturais de Cabo Verde e pela divulgação da morna junto de novos públicos. A artista tem afirmado a sua presença nos palcos nacionais e internacionais, consolidando-se como uma das principais embaixadoras contemporâneas deste género musical.

0: Internacionais, os casos confirmados de ébola na República Democrática do Congo, RD Congo, chegaram a 896 nesta sexta-feira, com 232 óbitos e 33 zonas de saúde localizadas em três províncias da nação africana. Filipe de Carvalho, da ONU News, com a reportagem.
1: Os casos confirmados de ebola na República Democrática do Congo, RD Congo, chegaram a 896 nesta sexta-feira, com 232 óbitos em 33 zonas de saúde localizadas em três províncias da nação africana. Falando de Bunia, um dos locais mais atingidos, a diretora de emergências para a África da Organização Mundial da Saúde, OMS, Marie-Roseline Belizer, afirmou que a situação permanece grave e continua evoluindo. Nas últimas semanas, ela visitou comunidades afetadas, centros de tratamento e polos operacionais, onde observou o extraordinário comprometimento dos profissionais de saúde na linha de frente. Mais de 115 especialistas da OMS foram mobilizados nas províncias e zonas de saúde afetadas para apoiar os diferentes pilares da resposta. Mais de 110 toneladas de suprimentos de emergência foram entregues para apoiar as operações. O foco da OMS é garantir que as comunidades afetadas recebam atendimento oportuno e que os serviços de resposta alcancem as pessoas o mais rápido possível. Mas restrições de acesso em áreas de conflito continuam limitando as ações médicas. De Kinshasa, capital congolesa, a representante adjunta do Fundo de População das Nações Unidas, UNFPA, na República Democrática do Congo, Noemi Dalmonte, afirmou que as mulheres são as principais responsáveis pelos cuidados com os familiares doentes. Muitas profissionais de saúde na linha de frente, especialmente parteiras e enfermeiras, são mulheres que trabalham em maternidades e unidades de saúde onde o risco de exposição é muito real. A representante do UNFPA relatou ainda que as taxas de mortalidade entre gestantes infectadas com ebola chegaram a 90% e a mortalidade perinatal, o período imediatamente anterior ou posterior ao parto, atingiu 100% em alguns locais. O UNFPA apoia a prevenção e o controle de infecções em maternidades por meio da capacitação de profissionais de saúde, do fortalecimento de medidas de higiene e gestão de resíduos e da aquisição de equipamentos de proteção individual para partos com grande volume de fluidos.
0: O primeiro-ministro do Paquistão e um dos países mediadores das negociações entre Estados Unidos da América e Irã saudou hoje a primeira sessão das conversações da Suíça, considerando-a um sucesso e destacando resultados encorajadores. A primeira reunião do Comitê de Alto Nível no âmbito de Memorando de Entendimento de Islamabad foi concluída com sucesso em Burgzenstrook, escreveu Shehbaz Sharif numa mensagem publicada nas redes sociais sobre o encontro na Suíça. As conversações decorreram numa atmosfera positiva e construtiva e produziram progressões encorajadoras, incluindo um acordo sobre um guião para alcançar um acordo final em 60 dias, o estabelecimento de um comitê de alto nível para fornecer supervisão política e o início das discussões técnicas, disse Sharif, referindo-se aos resultados da reunião entre as delegações de Washington e de Teherã para avançar na formalização da resolução preliminar de paz alcançada na semana passada. O primeiro-ministro paquistanês elogiou os Estados Unidos e o Irã pelo seu compromisso contínuo com o envolvimento construtivo e destacou o trabalho das nações que impuseram este processo histórico, nomeadamente o Qatar, que é o outro mediador, e a Suíça, país que acolhe as negociações lideradas por Islamabad. Realçando o papel de vários ministros paquistaneses no processo negocial, Sharif sublinhou que Islamabad vai continuar a desempenhar o seu papel honesto e sincero na promoção do diálogo e da diplomacia com vista a uma resolução pacífica e duradoura da crise, reporta a agência Lusa. As negociações, que tiveram início depois da assinatura de um acordo preliminar que estabelece as bases para um processo que leve a um acordo final, começaram no domingo por volta das 15 horas locais, prolongando-se pela madrugada de hoje. As autoridades francesas anunciaram hoje que o país centro-europeu enfrenta uma semana de temperaturas recorde, numa onda de calor com máximas diurnas acima de 40 graus. O Serviço Meteorológico francês Météo France declarou que a maior parte do país, o maior da União Europeia e o segundo com maior população, estará sujeito àquelas condições meteorológicas extremas até sexta-feira, no mínimo. Centenas de escolas ficaram hoje fechadas e muitas outras centenas cancelaram algumas aulas, segundo o ministro da Educação francês. As autoridades reprimiram o consumo de álcool e um público a registro de vários afogamentos relatados quando algumas pessoas procuram alívio nos rios, apesar dos avisos sobre correntes e outros perigos. Os transportes públicos estão a transmitir mensagem e aconselhar os passageiros a terem cuidados de hidratação. Mais de metade do território continental de França está sob alerta vermelho devido ao calor, com grandes áreas com previsões de temperaturas mínimas noturnas de pelo menos 20 graus. No Reino Unido, o Serviço Meteorológico Local também emitiu um alerta de calor extremo para grande parte do sul da Inglaterra e partes dos países galos de segunda a quinta-feira. A previsão era de que as temperaturas poderiam atingir 38 graus, sendo que o recorde atual para um dia de junho é de 35,6 graus, alcançado em 1976, avança a agência Lusa. Nos últimos 4 anos, mais de 200 mil pessoas em toda a Europa morreram por causas ligadas ao calor extremo, segundo a Organização Mundial de Saúde. De regresso ao país com informações desportivas, a Federação Cabo-Verdiana de Handebol FCA anunciou hoje que a cidade do Tarrafal, na Ilha de Santiago, vai acolher os Campeonatos Nacionais de Handebol 2026, reunindo as principais equipas femininas e masculinas do país. De acordo com o comunicado emitido pela instituição federativa, a prova arranca com o Campeonato Nacional Feminino, agendado para o período de 14 a 18 de julho, enquanto a competição masculina terá lugar entre 21 a 25 de julho. A FCA comunicou igualmente que o sorteio oficial que definirá o calendário das duas provas será realizado no dia 3 de julho, às 18 horas, na cidade da Praia. A organização solicitou a presença dos representantes de todos os clubes participantes no ato do sorteio, que poderá ser acompanhado presencialmente ou através dos meios digitais a serem oportunamente divulgados. Na mesma nota, a direção da Federação agradeceu a compreensão e a colaboração de todos os intervenientes da modalidade e renovou o compromisso com a realização de competições de qualidade e com o desenvolvimento contínuo do handebol nacional. Com esta informação, concluímos as informações aqui na sua rádio comercial. Vamos agora repor os títulos. Kevin Pina, eleito melhor jogador em campo após gol histórico no Mundial frente ao Uruguai. Tarrafal de Santiago acolhe os campeonatos nacionais séniores masculino e feminino em julho. Camilo da Medina apresenta álbum Lágrimas em Portugal. França enfrenta onda de calor com termómetros nos 40 graus até sexta-feira.

Chegamos ao fim das informações aqui na sua Rádio Comercial, em nome da equipa que esteve consigo. Eu, Adilton Agos, desejo a todos votos de boa tarde e continuação de uma boa semana.

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1: Boa tarde, meia-dia e meia, menos uma hora nos Açores.
2: Este é um dia agitado para a seleção portuguesa, com o último dia de preparação para o jogo diante do Uzbequistão, da segunda jornada do Campeonato do Mundo de Futebol. Hoje conhecemos também o calendário da pré-temporada do Sporting e o interesse de Rubén Amorim num reencontro com Pote, agora em Milão. Maxi Araújo brilha no Campeonato do Mundo de Futebol, mais um golo e uma assistência para o uruguaio. Mário Branco garante o Benfica não quer vender Pavlidis. E Pavlidis também não quer sair do Benfica. Há precisamente 40 anos, Maradona driblou a seleção inglesa minutos depois de marcar com a mão de Deus.
1: Vamos ao Jornal de Desporto, edição de Tiago Santos.
2: Já vamos conhecer o trajeto desenhado pelo Sporting para o arranque da nova temporada, com o calendário e os adversários na pré-época dos Leões. Antes vamos à seleção portuguesa, que tem hoje o dia de preparação para o encontro diante do Uzbequistão, um encontro que pode ser decisivo nas contas portuguesas para o apuramento para a próxima fase do Campeonato do Mundo de Futebol. E hoje a seleção tem um dia agitado, com treino e também com a viagem para o regresso a Houston, António Botelho.
3: Começa com um treino às 10 da manhã, em Palmeiras. Em Portugal já vão ser 3 da tarde. Os primeiros 15 minutos do treino, como é habitual, são abertos à comunicação social. A comitiva nacional almoça em Palm Beach e tem viagem ao início da tarde para Houston. Olhando apenas para as horas portuguesas, sai de Miami às 7:30 da tarde, chega à maior cidade do Texas, já vão ser 10 da noite. Segue-se a conferência de imprensa com um jogador e Roberto Martínez. Falam no NRG Stadium já no dia seguinte, quando faltarem 15 minutos para a 1 da manhã. Ou seja, na hora portuguesa, a conferência de imprensa de Andivisão acontece no próprio dia do jogo. Quanto ao Uzbequistão, um jogador e o selecionador, o italiano Fábio Cannavaro, falam uma hora depois de Portugal, à 1:45 da manhã.
2: Fábio Cannavaro, antigo bola de ouro, que agora como treinador do Uzbequistão deve confirmar a ausência do lateral direito da equipa, Karimov, um jogador de 18 anos, foi um dos destaques na primeira jornada, mas vai falhar este encontro com Portugal. Um jogador que tem um problema físico deve regressar ainda a tempo para a última jornada deste grupo K, onde está a seleção portuguesa. João Pinheiro vai ser o quarto árbitro do jogo entre Marrocos e Haiti. Esta nomeação para o árbitro português, que já esteve como árbitro principal no jogo neste Campeonato do Mundo de Futebol, João Pinheiro vai estar como quarto árbitro neste encontro da terceira jornada de um grupo que tem também a seleção do Brasil. Agora, a pré-temporada do Sporting. Estão escolhidos os quatro adversários dos Leões em jogos de preparação. Mais uma vez, a preparação do Sporting passa pelo Algarve, como tem acontecido nos últimos anos. Os Leões fazem um estágio de pré-temporada e jogam também três encontros no estádio do Algarve. O primeiro, a 14 de julho, é com o Celtic de Glasgow. Depois, no dia 20 de julho, o Sporting vai defrontar a equipa do Estrasburgo. E a 31 de julho, também no Algarve, o Sporting defronta o Nottingham Forest no derradeiro teste antes do arranque oficial da nova temporada 2026-2027. Pelo meio, o Sporting regressa a Lisboa, nesse estágio algarvio, para jogar o troféu 5 violinos, jogo marcado para um sábado, 25 de julho. O Sporting vai defrontar a equipa do Mónaco. Já Pedro Gonçalves está na lista de possíveis reforços do AC Milan, agora treinado por Rubén Amorim. É uma informação adiantada pelo jornal Record, que aponta mesmo o valor pretendido pelo Sporting para deixar sair o médio neste mercado de transferências. São 30 milhões de euros. Como a TSF já tinha adiantado, o Sporting tenta colocar Pedro Gonçalves neste mercado de transferências. O agente de futebol Jorge Mendes está a tratar dessa possibilidade de saída do jogador, que já teve nos últimos meses propostas, por exemplo, da Arábia Saudita. Agora é Rubén Amorim a tentar a contratação de Pote para se reunir novamente com ele agora no AC Milan. Maxi Araújo está a aproveitar o Campeonato do Mundo de Futebol como nenhum outro jogador da Liga Portuguesa. O lateral do Sporting já havia marcado na primeira jornada, voltou a marcar e agora a assistir também no empate do Uruguai diante da seleção de Cabo Verde. Maxi, que ainda assim não está satisfeito com o rendimento da equipa uruguaia, que tem as contas de apuramento muito complicadas nesta altura.
4: O meu golo não serviu de nada, mas falta-nos um jogo. Precisamos de ganhar e temos que fazer por isso. Hoje voltámos a tentar até ao fim, mas não chegou. Não conseguimos gerir o resultado e terminámos a sofrer um pouco. Que a Espanha tenha ganho 4-0 não nos importa. Temos que ganhar-lhes o último jogo e isso é que é importante.
2: Era isto que o Uruguai não queria, ou seja, adiar a decisão da passagem à próxima fase para a última jornada onde defronta a atual equipa campeã europeia, a seleção de Espanha, que, como escutámos as palavras de Maxi Araújo, goleou a Arábia Saudita por 4-0. Já o Uruguai empatou com a seleção de Cabo Verde, um empate a 2 golos que naturalmente agrada ao selecionador cabo-verdiano, Bobista. A equipa ainda não perdeu, soma 2 empates neste campeonato do mundo de futebol e está na corrida pelo apuramento para a próxima fase.
5: Quando se entra dentro das 4 linhas, muitas coisas se igualam. Por mais que o adversário é dos melhores que há no mundo, que se pode conseguir as coisas, mesmo com muitas dificuldades financeiras ou outros tipos de dificuldade, desde que tenha um sonho e que corra atrás do sonho. Para aquilo que já fizemos com 2 equipas de nível top mundial, temos que pensar, obviamente, em querer classificar. Estive agora no banhar, todos os jogadores estão com essa vontade, com essa fé. Obviamente que vamos ter que assumir assim a nossa candidatura à passagem de fase.
2: Com a festa no balneário de Cabo Verde, aqui contada pelo selecionador Bobista, o correspondente da TSF em Cabo Verde, no Andrade Ferreira, escutou também no Mindelo alguns adeptos cabo-verdianos nesta madrugada festiva, com o 2º empate neste Campeonato do Mundo de Futebol.
6: Tenho comigo alguns adeptos da Seleção Nacional que assistiram ao jogo aqui num dos muitos pontos do Mindelo onde foi possível assistir a esta partida. Foi um jogo de emoções fortes.
7: Foi, sim, senhor. Eu não sei se vou conseguir falar bem porque está, a emoção é muita. Eu estou aqui a trabalhar, mas nós reunimos todos aqui na recepção para viver esse momento que está a ser um momento único para nós. Como eu tinha dito, são 3 jogos, esses 3 jogos para nós vamos ter que viver como é que se fosse o último.
6: O que é que Cabo Verde ainda pode conseguir neste Mundial? 2 empates no jogo inaugural, nos 2 jogos inaugurais contra equipas difíceis, vem por aí a Arábia Saudita.
7: Bom, ainda está tudo em aberto. Acho que temos que, primeiramente, colocar os pés no chão. Conseguimos um empate difícil contra a Espanha. Hoje também, apesar de estar a sentir um sentimento que podíamos ter feito mais, mas é jogo a jogo. Agora é acreditar mais que nunca, porque vai ser possível.
6: Muito obrigado. Tenho aqui também mais uma senhora que estava também aqui a vibrar com esta partida. Ainda está aqui nervosa e ansiosa. Foi uma grande festa.
8: Foi uma grande festa, ainda até estou nervosa, mas fomos incríveis, sei. Devíamos ter feito mais, mas empatámos, agora seguimos em frente, agora com a Arábia Saudita, vamos que vamos.
6: A vitória esteve quase ali.
8: Quase, o coração a sair pela boca, nosso vozinho, acreditamos em ti, nós vamos lá.
6: A próxima partida de Cabo Verde será no próximo dia 26, já madrugada de 27, contra a Arábia Saudita, e as expectativas, obviamente, estão em alta.
2: Uma decisão para a madrugada de sexta para sábado, à 1 da manhã, um jogo que vai ser vivido com intensidade, não só em Cabo Verde, mas também em Portugal. Cabo Verde e Arábia Saudita decidem, muito provavelmente, um dos lugares de passagem à próxima fase deste Campeonato do Mundo, um grupo que está muito equilibrado. Por esta altura, a Espanha lidera com 4 pontos, depois Cabo Verde com 2 pontos, Uruguai tem também 2 pontos e a Arábia Saudita tem 1 ponto. As 4 seleções ainda se podem apurar para a próxima fase, sendo que a Espanha vai defrontar o Uruguai e Cabo Verde tem essa possibilidade de tentar o apuramento diante da seleção da Arábia Saudita. Nas últimas horas no Campeonato do Mundo de Futebol, o Irão surpreendeu a seleção belga, mais uma vez problemas para as seleções europeias, 0-0 o resultado entre estas 2 equipas na jornada desta madrugada. Já o Egito venceu pela primeira vez no Campeonato do Mundo de Futebol, bateu a Nova Zelândia por 3-1. Regressamos ao futebol de equipas, de clubes, na Turquia. O diretor desportivo do Benfica, Mário Branco, deu uma entrevista onde fecha a porta à saída do avançado Pavlidis, o Miguel Tavares.
9: Pavlidis quer e vai ficar no Benfica na próxima temporada. É a garantia de Mário Branco que desmente os rumores de uma eventual proposta do Beşiktaş ou de qualquer outro clube pelo avançado grego. Pavlidis tem contrato com o Benfica por mais 3 anos, por isso uma suposta saída do clube é um não assunto. Já sobre Aktürk Çoglu, jogador que saiu do Benfica para a Turquia há 1 ano, Mário Branco critica a postura do Fenerbahçe na altura do negócio. O diretor desportivo das Águias diz que teria feito as coisas de maneira diferente se ainda estivesse no clube turco. A forma como o Fenerbahçe abordou Aktürk Çoglu não foi a melhor, numa altura em que as equipas se iam enfrentar no play-off de acesso à Liga dos Campeões. Mário Branco admite que não foi fácil manter o jogador focado, especialmente com uma proposta para ganhar 3 vezes mais ao regressar ao país natal. Ainda assim, elogia o profissionalismo de Aktürk Çoglu, recordando que o avançado até marcou ao Fenerbahçe no play-off da Liga dos Campeões.
2: E nessa altura, José Mourinho ainda era treinador do Fenerbahçe.
9: Na Turquia surgiu mesmo o rumor de que o técnico português já teria um acordo para voltar a Portugal ainda antes da eliminatória entre os dois clubes. Um rumor que Mário Branco classifica como uma mentira absoluta, já que os primeiros contactos com Mourinho só foram feitos quando o treinador estava livre, há cerca de 1 mês. Foi, portanto, um negócio de oportunidade. Mário Branco admite mesmo que foi ele quem aconselhou Rui Costa a abordar Mourinho depois do despedimento de Bruno Lage. Por fim, o diretor desportivo do Benfica deixou a porta aberta em relação a possíveis negócios com clubes turcos. Segundo Mário Branco, há jogadores na Liga da Turquia que podem interessar aos encarnados, porém não quis revelar nomes, sob pena de aumentar o preço que o Benfica teria de pagar numa eventual transferência.
2: Mantém o segredo de Mário Branco, mas deixa essa garantia sobre o melhor marcador do Benfica nas últimas temporadas. Isto perante o interesse do Beşiktaş e também do Fenerbahçe, como a TSF adiantou na semana passada. O nome de Pavlidis está na agenda do Fenerbahçe para a nova temporada. Já Gianluca Pressiani está ansioso pelo arranque da nova temporada e para conhecer também o novo treinador, Marco Silva.
10: A única coisa em que estou a pensar é em regressar para a pré-temporada. Agora que temos um novo treinador, quero demonstrar-lhe as minhas capacidades durante a pré-época. É nisso que estou concentrado neste momento e também em conquistar mais títulos. Agora que estou no Benfica, quero vencer mais títulos. Esperemos poder competir na Liga Europa para ganhá-la, obviamente.
2: Prestiani, que ainda não acredita que foi treinado durante alguns meses por José Mourinho.
10: Não penso nisso, mas depois, quando estou sozinho, se calhar desligo a cabeça e cai-me a ficha de que fui treinado pelo Mourinho. Vi-o na televisão e, felizmente, ele acabou por ser o meu treinador. Ele dá-se muito bem com todos os jogadores. Quer jogos ou não, ele tenta estar sempre atento a ti para te apoiar e para ver o que podes melhorar. É um louco, mas no bom sentido. Acho que toda a gente gostaria de ter um treinador como o Mourinho. Desejo-lhe o melhor no Real Madrid.
2: Prestiani sobre a nova temporada e também sobre a relação com José Mourinho na última temporada ao serviço do Benfica. Ele que agora vai ter de lidar com a ausência no balneário do amigo Nico Otamendi, que se mudou para a Argentina para regressar ao futebol argentino e jogar no River Plate. Boas notícias para o handball do Futebol Clube do Porto e também para o handball nacional. Está confirmada a presença dos Dragões na nova Liga dos Campeões da modalidade. É uma competição agora alargada de 16 para 24 equipas e assim, para além do Sporting, campeão nacional, junta-se também o Futebol Clube do Porto na maior competição de clubes de handball europeia. O Futebol Clube do Porto vai participar assim na Liga dos Campeões de handball. Pela primeira vez, Portugal coloca 2 equipas nesta fase da competição. De regresso ao Mundial de Futebol, Neymar já está a treinar sem limitações pela seleção do Brasil. E neste jornal conhecemos um pouco melhor a seleção do Senegal. É uma das equipas africanas na competição e à procura, Rita da Silva Vieira, de encontrar o caminho para a segunda fase da competição.
11: É uma das equipas mais promissoras de África. O hino do Senegal, oficial depois da independência, fala do rugido do leão e da força do povo africano rumo à liberdade. O Senegal chega ao Campeonato do Mundo depois da final da CAN, perdida na Secretaria.
12: Senegal won the Africa Cup of Nations. 58 days later, the news now is that that final result has been overturned in a major ruling. Senegal now declared to have forfeited the match, and Morocco have been declared winners
13: of the Africa Cup of Nations with a 3-0 scoreline.
14: Mané foi o único com cabeça fria que pediu à equipa para ficar em campo depois das injustiças que sentiram na final com Marrocos. Mas o apelo não foi suficiente e os colegas saíram.
15: The world watching this football and the world, it's not fair to stop the game like this. So I think it was really, really important to play this game, even though we could have won or we could have lost.
14: O Senegal acabou por ver o título ser retirado 58 dias depois. Mas continua a ser uma equipa forte, porque até ao início deste Mundial o Senegal não perde um jogo desde os 16avos de final do Qatar em 2022, frente à Inglaterra. São 16 jogos invencíveis, com 61 golos marcados. 20 dos convocados do Senegal jogam nas 5 maiores ligas da Europa, e isso diz muito do que se pode encontrar. Ninguém esquece a vitória frente à França a abrir o Mundial 2002, o primeiro da história, e dessa vez chegaram aos quartos de final.
16: Vitória do Senegal a Seul, 1-0.
14: Este ano querem surpreender de novo.
2: A seleção do Senegal, aqui apresentada pela Rita da Silva Vieira, com o cuidado de som do Paulo Jorge Guerreiro. Hoje assinalamos os 40 anos de um jogo histórico e de dois golos históricos, marcados por Diego Armando Maradona, no Argentina 2, Inglaterra 1, no estádio Azteca, no Campeonato do Mundo de 1986. Recordamos o relato icónico de Vítor Hugo Morales no segundo golo, o barrilete cósmico, a jogada em que Diego Armando Maradona acabou por driblar praticamente toda a equipa da seleção inglesa para marcar na altura o 2-0. E assim encerramos este Jornal do Mundial.
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e está-se junto com o bom Patrick Ramos para bem trazer boa música e boa disposição. 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

Olá, boa tarde, Música Máxima e Sanuar. Então, boa escuta para você na companhia de Rádio Comercial, melhor som do planeta, a frequência que é de sempre, 99.9, através de www.radiocomercial.cv.

É bom amigo de sempre que passei de 14 até 15 horas para fazer música máxima. Patrick Ramos na apresentação e técnica, até por volta de 15 horas para levar música máxima. Hoje nossa primeira oferta musical foi na voz de Daniel. E até

na álbum Os Amantes, Daniel, aquele sucesso Para Falar Verdade, sucesso de 1998, linda boa música máxima. Só que no meu caso, e se quiser fazer música máxima, soube liga lá 981-3129 ou 939-1264, liga lá e pede música, tem que ser aquela música máxima mesmo. Então não lembrou a música 981-3129, liga lá. Agora na segunda oferta musical, depois de Daniel, Para Falar a Verdade, Maia Culta vem cantando junto a nós, então junta a Burádio Comercial, o melhor som do planeta, ali na boa música máxima.

0: da Boa Vista nenhum.
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0: E falta de um bloco operatório. Declarou indicando que já está em curso.

0: Nações Unidas assinalam o Dia Mundial da Justiça Social. Para 2023, as várias atividades marcam a data sob o tema Superando Barreiras.
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3: E música de Maya Kulka, Kretoka.
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3: Vai ter sucesso ali. Vamos retomar outra vez a música máxima.

0: E agora no bar, música de Daniela Mercury, A Primeira Vista. 14 horas mais 13 minutos, música máxima.
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0: Nélia Mercola, Primeira Vista, linda boa música máxima. Um sucesso as músicas ali. E Daniela Mercola, Primeira Vista. Na sequência agora, no também houve Juan Luis Guerra, Bachata Rosa. Então vou escutar junto com o Rádio Comercial, Melhor Som do Planeta, Música Máxima. Se você quiser, liga a linha ainda está aberta, 981-31-29. Ou 939-1264. Vamos ouvir a música Juan Luis Guerra, Bachata Rosa. Vou escutar.
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Graça Música, no Torabem ouvimos música desde início, na voz de Juan Luis Guerra, Bachata Rosa. E na sequência, no Torabem ouvimos também a grande voz de Miro Lobo, que é o sucesso Bela, e na boa música máxima.

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Grande voz de Miro Lobo, linda boa música máxima, que é o sucesso, bela. Pedir nossa amiga Ângela, ali de Cidade da Praia. Então, boa tarde, boa escuta, Ângela, mantente sempre ligado à Rádio Comercial, melhor som do planeta. E agora, então, para a segunda oferta musical. Depois de Miro Lobo, que é o sucesso, Ângela. Também tinha uma cara metade. Eu nunca vou deixar você. É um sucesso as músicas de Carmen Tardi. Eu nunca vou deixar você na música máxima.

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De regresso ao Música e na Música Máxima. Muito bem, lembra tempo junto com Celina Pereira, aquele sucesso Turão de Mel. Até para nós, imensa diáspora que você está ouvindo através de www.radiocomercial.cv. O tchau, amizade de parte de toda a equipa de Rádio Comercial para nós, diáspora. Celina Pereira, Turão de Mel. Boa escutará. Cada

0: Depois de ter ouvido na voz de Celina Pereira, Torrão de Mel. Agora nos sendo companhia de Shana Twiner, que é o sucesso Don't. 14:51, música máxima.
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2: E agora, grande voz de Roberto Carlos, esse cara sou eu.
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2: Então, vou escutar lá no Sonho Quase na nossa reta final, de edição de Música Máxima.
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2: não escuta aquela grande voz de Roberto Carlos, esse cara sou eu. Vou escutar lá.
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0: 12 minutos a faltar no para 15 horas, a hora que for 15 horas, atualiza a Jornal da Tarde com o jornalista Dilton Agues, te levou a si toda a informação.
1: Eu sou o cara certo pra...
0: Então, boa escuta lá e faça favor de ser feliz. Obrigado pela preferência, sempre na companhia de Rádio Comercial.
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0: Aquele abraço de sempre e boa escuta lá.

0: implementado vários programas a nível de habitação condigna através do programa Minha Casa, Minha Grandeza, assim como a nível de saúde, e que tem gerado incentivos para que as pessoas mais vulneráveis tenham...
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1: Muito boa tarde, seja bem-vindo ao Jornal da Tarde aqui na sua Rádio Comercial. Vamos aos títulos. Kevin Pina, eleito melhor jogador em campo após jogo histórico no Mundial frente ao Uruguai. Trafalgar de Santiago acolhe os campeonatos nacionais sénior masculino e em feminino em julho. Camilda Medina apresenta álbum Lágrimas em Portugal. França enfrenta onda de calor com termómetros nos 40 graus até sexta-feira. E assim, depois de alguns destaques das notícias aqui na sua rádio comercial. Um homem de aproximadamente 40 anos morreu no domingo afogado na praia de Banhar de Quebra-Canela, na cidade da Praia. O incidente ocorreu por volta das 15 horas e 45 minutos, quando o nadador salvador de serviço se apercebeu de que a vítima se encontrava em dificuldades no mar. Apesar da intervenção, o homem já se encontrava inconsciente quando foi alcançado, não tendo sido possível evitar o desfecho fatal. No local foram acionados os meios de socorro e realizados os procedimentos habituais pelas autoridades competentes. Posteriormente, uma ambulância procedeu à remoção do corpo. Segundo informações apuradas pela Agência de Notícias de Cabo Verde, junto de fontes oficiais, o mar apresentava-se agitado antes do acidente. O indivíduo era de nacionalidade estrangeira. A praia encontrava-se sinalizada com bandeira amarela, indicação que alerta os banhistas para a necessidade de redobrar os cuidados devido às condições do mar. Este é mais um caso de afogamento registrado este ano na Ilha de Santiago. Em março, um jovem na casa dos 20 anos desapareceu no mar na zona de Palmarejo Baixo, após ter entrado na água com um grupo de amigos numa área afetada por fortes correntes marítimas. Já no início de fevereiro, um pescador de 41 anos foi encontrado sem vida nas proximidades do farol de Praia Baixo. As autoridades continuam a apelar à prudência nas zonas balneares e costeiras, sobretudo em períodos em que o estado do mar apresenta maior risco para banhistas e pescadores. O internacional cabo-verdiano Kevin Pina foi eleito melhor jogador da partida no empate 2-2 entre Cabo Verde e Uruguai, encontro em que assinou o primeiro golo da história dos Tubarões Azuis no Campeonato do Mundo de Futebol. O médio atacante cabo-verdiano de 29 anos, natural da cidade da Praia e atualmente ao serviço de FK Krasnodar da Rússia, assumiu papel de destaque na caminhada histórica da seleção nacional no Mundial 2026, ao protagonizar uma exibição de elevado nível diante dos sul-americanos. Aos 21 minutos, Kevin Pina inscreveu o seu nome na história do futebol cabo-verdiano ao tornar-se o primeiro jogador do país a marcar numa fase final de um campeonato do mundo. O internacional cabo-verdiano iniciou a sua trajetória futebolística no AD Bairro da cidade da Praia em 2016, antes de prosseguir a carreira além fronteiras e afirmar-se no futebol europeu. O gol histórico premiou a ousadia e a personalidade mostradas pela seleção nacional na sua estreia em mundiais, reforçando a imagem competitiva de uma equipa que continua a surpreender adversários com maior tradição no futebol internacional. A distinção surge como reconhecimento do contributo decisivo do jogador para mais um resultado memorável dos Tubarões Azuis, depois de Cabo Verde ter conquistado o seu segundo empate consecutivo na competição, na sequência da igualdade sem golos frente à Espanha. Após a partida, Kevin Pina revelou à imprensa que tinha pedido a Deus e a oportunidade de marcar para dedicar o golo à filha e à família, tendo em conta que a partida foi disputada no dia do pai nos Estados Unidos da América, país anfitrião do encontro. Para o mundo pode ser uma surpresa, mas para nós não. É um bom sinal para continuarmos a mostrar a nossa qualidade e a união que temos. Estamos muito confiantes disso. O atleta sublinhou ainda que o desempenho da seleção e o resultado do trabalho desenvolvido ao longo dos últimos anos anos da confiança existente no grupo. Com o prémio de melhor jogador em campo e primeiro golo de Cabo Verde em campeonatos do mundo, Kevin Pina reforçou o seu estatuto como uma das principais referências dos Tubarões Azuis e uma das figuras da campanha histórica cabo-verdiana na competição Avança Agência de Notícias de Cabo Verde. Após o fim da segunda jornada do Grupo H, a Espanha lidera a classificação com 4 pontos, Cabo Verde ocupa a segunda posição com 2 pontos, os mesmos do Uruguai, enquanto a Arábia Saudita segue no último lugar com 1 ponto conquistado no empate 1-1 frente aos uruguaios na jornada inaugural. Os Tubarões Azuis voltam a entrar em campo no próximo compromisso frente à Arábia Saudita num duelo decisivo agendado para NRG Stadiums em Houston, Estados Unidos, no dia 26 de junho, às 23 horas de Cabo Verde. O músico e compositor Romeu de Lourdes será homenageado na 32ª edição do Festival da Gamboa, que vai acontecer nos dias 26, 27 e 28 deste mês, sob o lema Ambicionar e Concretizar. A informação foi divulgada pela Câmara Municipal da Praia através da sua página nas redes sociais. Apesar de ainda não ser conhecido o cartaz do evento, a autarquia sublinha que toda a logística está a ser preparada para acolher a 32ª edição do Festival da Gamboa. Segundo a idealidade, o cartaz, a lista de artistas e as informações sobre a bilheteria serão anunciados no início da semana Avança Expresso das Ilhas. Na sexta-feira, 26 de junho, e no sábado, 27 de junho, os concertos terão início às 22 horas e prolongam-se-ão até às 8 horas da manhã do dia seguinte. No domingo 28 de junho, o Gamboa Jovem decorrerá entre as 16 e às 22 horas, refere. De lembrar que no ano passado, devido à tempestade Irene, que afetou a ilha de São Vicente, a Câmara Municipal da Praia decidiu não realizar o Festival da Gamboa. A cantora cabo-verdiana Camila da Medina apresenta no próximo dia 28 de junho o seu mais recente trabalho discográfico intitulado Lágrima, na FENAC Chiado, em Lisboa, Portugal, no âmbito do ciclo de concertos FENAC Sessions. Depois de ter iniciado a sua mais recente digressão na FENAC em Notts Hopkins, com uma atuação marcada pela proximidade e emoção, a artista segue agora para a capital portuguesa para mais uma apresentação em formato intimista.

Segundo uma nota de imprensa na FENAC de Chiado, Caminho da Medina será mais uma vez acompanhada pelos guitarristas Dani Fonseca e Ronaldo Semedo, proporcionando uma experiência musical onde a voz, a palavra e a ciência da morna ganham especial protagonismo. Lágrimas é o terceiro álbum da artista, representa um mergulho profundo na alma da morna, género musical considerado uma das maiores exposições culturais de Cabo Verde e reconhecido pela sua riqueza histórica e emocional. Neste trabalho, Camila da Medina reafirma o seu compromisso com o resgate, salvaguarda, valorização e divulgação deste património musical, revisitando composições clássicas e trazendo nova vida a temas muitas vezes esquecidos. O álbum já conquistou o reconhecimento do público e da indústria discográfica ao receber o prémio da Morna do Ano com a canção Amizade na edição deste ano dos Cabo Verde Music Awards CVMA, reforçando a relevância e a dimensão deste projeto na valorização e divulgação da morna, realçou a mesma fonte. Produzido pelo multi-instrumentista Palim Vieira, Lágrimas reúne ainda participações de destacados nomes da música caboverdiana, como Armando Tito e Caco Alves, além de duetos especiais como Ana Firmino, Maria Alice e Nancy Vieira, que acrescentam novas camadas de sensibilidade e profundidade ao projeto. O repertório reúne obras de autores incontornáveis da música caboverdiana, entre os quais Beleza, Manuel de Novas, Morgadinho, Faustas de Dada e Franco Amador, numa celebração da riqueza e da intemporalidade da morna. Mais do que um concerto, sublinhou a nota, este showcase será um encontro de emoções, memórias e afetos, convidando o público a conhecer de perto a atmosfera singular de Lágrimas, num ambiente acolhedor, envolvente e num registro acústico pensado para valorizar a voz, as palavras e a emoção das canções, porta agência de notícias de Cabo Verde. Reconhecida como uma das vozes mais representativas da nova geração da música tradicional caboverdiana, Camila Medina tem desenvolvido um percurso artístico marcado pela valorização das raízes culturais de Cabo Verde e pela divulgação da morna junto de novos públicos. A artista tem afirmado a sua presença nos palcos nacionais e internacionais, consolidando-se como uma das principais embaixadoras contemporâneas deste género musical. Música.

0: Internacionais, os casos confirmados de ébola na República Democrática do Congo, RD Congo, chegaram a 896 nesta sexta-feira, com 232 óbitos e 33 zonas de saúde localizadas em três províncias da nação africana. Felipe de Carvalho, da ONU News, com a reportagem.
1: Os casos confirmados de ébola na República Democrática do Congo, RD Congo, chegaram a 896 nesta sexta-feira, com 232 óbitos em 33 zonas de saúde localizadas em três províncias da nação africana. Falando de Bunia, um dos locais mais atingidos, a diretora de emergências para a África da Organização Mundial da Saúde, OMS, Marie Roseline Belizer, afirmou que a situação permanece grave e continua evoluindo. Nas últimas semanas, ela visitou comunidades afetadas, centros de tratamento e polos operacionais, onde observou o extraordinário comprometimento dos profissionais de saúde na linha de frente. Mais de 115 especialistas da OMS foram mobilizados nas províncias e zonas de saúde afetadas para apoiar os diferentes pilares da resposta. Mais de 110 toneladas de suprimentos de emergência foram entregues para apoiar as operações. O foco da OMS é garantir que as comunidades afetadas recebam atendimento oportuno e que os serviços de resposta alcancem as pessoas o mais rápido possível. Mas restrições de acesso em áreas de conflito continuam limitando as ações médicas. De Kinshasa, capital congolesa, a representante adjunta do Fundo de População das Nações Unidas, UNFPA, na República Democrática do Congo, Noemi Dalmonte, afirmou que as mulheres são as principais responsáveis pelos cuidados com os familiares doentes. Muitas profissionais de saúde na linha de frente, especialmente parteiras e enfermeiras, são mulheres que trabalham em maternidades e unidades de saúde onde o risco de exposição é muito real. A representante do UNFPA relatou ainda que as taxas de mortalidade entre gestantes infectadas com ebola chegaram a 90% e a mortalidade perinatal, o período imediatamente anterior ou posterior ao parto, atingiu 100% em alguns locais. O UNFPA apoia a prevenção e o controle de infecções em maternidades por meio da capacitação de profissionais de saúde, do fortalecimento de medidas de higiene e gestão de resíduos e da aquisição de equipamentos de proteção individual para partos com grande volume de fluidos.
0: O primeiro-ministro do Paquistão e um dos países mediadores das negociações entre Estados Unidos da América e Irão saudou hoje a primeira sessão das conversações da Suíça, considerando-a um sucesso e destacando resultados encorajadores. A primeira reunião do Comitê de Alto Nível, no âmbito de Memorando de Entendimento de Islamabad, foi concluída com sucesso em Burgzenstruk, escreveu Shehbaz Sharif numa mensagem publicada nas redes sociais sobre o encontro na Suíça. As conversações decorreram numa atmosfera positiva e construtiva e produziram progressões encorajadoras, incluindo um acordo sobre um guião para alcançar um acordo final em 60 dias, o estabelecimento de um comitê de alto nível para fornecer supervisão política e o início das discussões técnicas, disse Sharif, referindo-se aos resultados da reunião entre as delegações de Washington e de Teherão para avançar na formalização da resolução preliminar de paz alcançada na semana passada. O primeiro-ministro paquistanês elogiou os Estados Unidos e o Irão pelo seu compromisso contínuo com o envolvimento construtivo e destacou o trabalho das nações que impuseram este processo histórico, nomeadamente o Qatar, que é o outro mediador, e a Suíça, país que acolhe as negociações lideradas por Islamabad. Realçando o papel de vários ministros paquistanês no processo negocial, Sharif sublinhou que Islamabad vai continuar a desempenhar o seu papel honesto e sincero na promoção do diálogo e da diplomacia com vista a uma resolução pacífica e duradoura da crise, reporta a agência Lusa. As negociações, que tiveram início depois da assinatura de um acordo preliminar que estabelece as bases para um processo que leve a um acordo final, começaram no domingo por volta das 15 horas locais, prolongando-se pela madrugada de hoje. As autoridades francesas anunciaram hoje que o país centro-europeu enfrenta uma semana de temperaturas recorde, numa onda de calor com máximas diurnas acima de 40 graus. O serviço meteorológico francês Météo France declarou que a maior parte do país, o maior da União Europeia, e o segundo com maior população, estará sujeito àquelas condições meteorológicas extremas até sexta-feira, no mínimo. Centenas de escolas ficaram hoje fechadas e muitas outras centenas cancelaram algumas aulas, segundo o ministro da Educação francês. As autoridades reprimiram o consumo de álcool e um público a registro de vários afogamentos relatados quando algumas pessoas procuram alívio nos rios, apesar dos avisos sobre correntes e outros perigos. Os transportes públicos estão a transmitir mensagem e aconselhar os passageiros a terem cuidados de hidratação. Mais de metade do território continental de França está sob alerta vermelho devido ao calor, com grandes áreas com previsões de temperaturas mínimas noturnas de pelo menos 20 graus. No Reino Unido, o Serviço Meteorológico Local também emitiu um alerta de calor extremo para grande parte do sul da Inglaterra e partes dos países galos de segunda a quinta-feira. A previsão era de que as temperaturas poderiam atingir 38 graus, sendo que o recorde atual para um dia de junho é de 35,6 graus, alcançado em 1976, avança a agência Lusa. Nos últimos 4 anos, mais de 200 mil pessoas em toda a Europa morreram por causas ligadas ao calor extremo, segundo a Organização Mundial de Saúde. De regresso ao país com informações desportivas, a Federação Cabo-Verdiana de Handball FCA anunciou hoje que a cidade do Tarrafal, na Ilha de Santiago, vai acolher os campeonatos nacionais de Handball 2026, reunindo as principais equipas femininas e masculinas do país. De acordo com o comunicado emitido pela instituição federativa, a prova arranca com o Campeonato Nacional Feminino, agendado para o período de 14 a 18 de julho, enquanto a competição masculina terá lugar entre 21 a 25 de julho. A FCA comunicou igualmente que o sorteio oficial que definirá o calendário das duas provas será realizado no dia 3 de julho às 18 horas na cidade da Praia. A organização solicitou a presença dos representantes de todos os clubes participantes no ato do sorteio, que poderá ser acompanhado presencialmente ou através dos meios digitais a serem oportunamente divulgados. Na mesma nota, a direção da federação agradeceu a compreensão e a colaboração de todos os intervenientes da modalidade e renovou o compromisso com a realização de competições de qualidade e com o desenvolvimento contínuo do handball nacional. Com esta informação, concluímos as informações aqui na sua rádio comercial. Vamos agora repor os títulos. Kevin Pina, eleito melhor jogador em campo após gol histórico no Mundial frente ao Uruguai. Tarrafal de Santiago acolhe os campeonatos nacionais séniores masculino e feminino em julho. Camilo da Medina apresenta álbum Lágrimas em Portugal. França enfrenta onda de calor com termómetros nos 40 graus até sexta-feira. Chegamos ao fim das informações aqui na sua rádio comercial, em nome da equipa que esteve consigo. Eu, Edildo Agos, desejo a todos votos de boa tarde e continuação de uma boa semana.

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1: Boa tarde, meia e meia, menos uma hora nos Açores.
2: Este é um dia agitado para a seleção portuguesa, com o último dia de preparação para o jogo diante do Uzbequistão, da segunda jornada do Campeonato do Mundo de Futebol. Hoje conhecemos também o calendário da pré-temporada do Sporting e o interesse de Rubén Amorim num reencontro com Pote agora em Milão. Maxi Araújo brilha no Campeonato do Mundo de Futebol, mais um golo e uma assistência para o uruguaio. Mário Branco garante o Benfica não quer vender Pavlidis. E Pavlidis também não quer sair do Benfica. Há precisamente 40 anos, Maradona driblou a seleção inglesa minutos depois de marcar com a mão de Deus.
1: Vamos ao Jornal de Desporto, edição de Tiago Santos.
2: Já vamos conhecer o trajeto desenhado pelo Sporting para o arranque da nova temporada, com o calendário e os adversários na pré-época dos Leões. Antes vamos à seleção portuguesa, que tem hoje o dia de preparação para o encontro diante do Uzbequistão, um encontro que pode ser decisivo nas contas portuguesas para o apuramento para a próxima fase do Campeonato do Mundo de Futebol. E hoje a seleção tem um dia agitado, com treino e também com a viagem para o regresso a Houston, António Botelho.
3: Começa com um treino às 10 da manhã, em Palmeiras. Em Portugal já vão ser 3 da tarde. Os primeiros 15 minutos do treino, como é habitual, são abertos à comunicação social. A comitiva nacional almoça em Palmeiras e tem viagem ao início da tarde para Houston. Olhando apenas para as horas portuguesas, sai de Miami às 7:30 da tarde, chega à maior cidade do Texas, já vão ser 10 da noite. Segue-se a conferência de imprensa com um jogador e Roberto Martínez. Falam no NRG Stadium já no dia seguinte, quando faltarem 15 minutos para a 1 da manhã. Ou seja, na hora portuguesa, a conferência de imprensa de Andivisão acontece no próprio dia do jogo. Quanto ao Uzbequistão, um jogador e o selecionador, o italiano Fábio Cannavaro, falam uma hora depois de Portugal, à 1:45 da manhã.
2: Fábio Cannavaro, antigo bola de ouro, que agora como treinador do Uzbequistão deve confirmar a ausência do lateral direito da equipa, Karimov, um jogador de 18 anos, foi um dos destaques na primeira jornada, mas vai falhar este encontro com Portugal. Um jogador que tem um problema físico deve regressar ainda a tempo para a última jornada deste grupo K, onde está a seleção portuguesa. João Pinheiro vai ser o quarto árbitro do jogo entre Marrocos e Haiti. Esta nomeação para o árbitro português, que já esteve como árbitro principal no jogo neste Campeonato do Mundo de Futebol. João Pinheiro vai estar como quarto árbitro neste encontro da terceira jornada de um grupo que tem também a seleção do Brasil. Agora, a pré-temporada do Sporting. Estão escolhidos os quatro adversários dos Leões em jogos de preparação. Mais uma vez, a preparação do Sporting passa pelo Algarve, como tem acontecido nos últimos anos. Os Leões fazem um estágio de pré-temporada e jogam também três encontros no estádio do Algarve. O primeiro, a 14 de julho, é com o Celtic de Glasgow. Depois, no dia 20 de julho, o Sporting vai defrontar a equipa do Estrasburgo. E a 31 de julho, também no Algarve, o Sporting defronta o Nottingham Forest no derradeiro teste antes do arranque oficial da nova temporada 2026-2027. Pelo meio, o Sporting regressa a Lisboa, nesse estágio algarvio, para jogar o troféu 5 Violinos, jogo marcado para um sábado, 25 de julho. O Sporting vai defrontar a equipa do Mónaco. Já Pedro Gonçalves está na lista de possíveis reforços do AC Milan, agora treinado por Rubén Amorim. Uma informação adiantada pelo jornal Record, que aponta mesmo o valor pretendido pelo Sporting para deixar sair o médio neste mercado de transferências. São 30 milhões de euros. Como a TSF já tinha adiantado, o Sporting tenta colocar Pedro Gonçalves neste mercado de transferências. O agente de futebol Jorge Mendes está a tratar dessa possibilidade de saída do jogador, que já teve nos últimos meses propostas, por exemplo, da Arábia Saudita. Agora é Rubén Amorim a tentar a contratação de Pote para se reunir novamente com ele agora no AC Milan. Maxi Araújo está a aproveitar o Campeonato do Mundo de Futebol como nenhum outro jogador da Liga Portuguesa. O lateral do Sporting já havia marcado na primeira jornada, voltou a marcar e agora a assistir também no empate do Uruguai diante da seleção de Cabo Verde. Maxi, que ainda assim não está satisfeito com o rendimento da equipa uruguaia, que tem as contas de apuramento muito complicadas nesta altura.
4: O meu golo não serviu de nada, mas falta-nos um jogo. Precisamos de ganhar e temos que fazer por isso. Hoje voltámos a tentar até ao fim, mas não chegou. Não conseguimos gerir o resultado e terminámos a sofrer um pouco. Que a Espanha tenha ganho 4-0 não nos importa. Temos que ganhar-lhes o último jogo e isso é que é importante.
2: Era isto que o Uruguai não queria, ou seja, adiar a decisão da passagem à próxima fase para a última jornada onde defronta a atual equipa campeã europeia, a seleção de Espanha, que, como escutámos as palavras de Maxi Araújo, goleou a Arábia Saudita por 4-0. Já o Uruguai empatou com a seleção de Cabo Verde, um empate a 2 golos que naturalmente agrada ao selecionador cabo-verdiano, Bobista. A equipa ainda não perdeu, soma 2 empates neste campeonato do mundo de futebol e está na corrida pelo apuramento para a próxima fase.
5: Quando se entra dentro das 4 linhas, muitas coisas se igualam. Por mais que o adversário é dos melhores que há no mundo, que se pode conseguir as coisas, mesmo com muitas dificuldades financeiras ou outros tipos de dificuldade, desde que tenha um sonho e que corra atrás do sonho. Para aquilo que já fizemos com 2 equipas de nível top mundial, temos que pensar, obviamente, em querer classificar. Estive agora no banhar, todos os jogadores estão com essa vontade, com essa fé. Obviamente que vamos ter que assumir assim a nossa candidatura à passagem de fase.
2: Com a festa no balneário de Cabo Verde, aqui contada pelo selecionador, Bobista, o correspondente da TSF em Cabo Verde, o de Andrade Ferreira, escutou também no Mindelo alguns adeptos cabo-verdianos nesta madrugada festiva, com o 2º empate neste Campeonato do Mundo de Futebol.
6: Tenho comigo alguns adeptos da Seleção Nacional que assistiram ao jogo aqui num dos muitos pontos do Mindelo, onde foi possível assistir a esta partida. Foi um jogo de emoções fortes.
7: Foi, sim, senhor. Eu não sei se vou conseguir falar bem porque está, a emoção é muita. Eu estou aqui a trabalhar, mas nós reunimos todos aqui na recepção para viver esse momento que está a ser um momento único para nós. Como eu tinha dito, são 3 jogos, esses 3 jogos para nós vamos ter que viver como é que se fosse o último.
6: O que é que Cabo Verde ainda pode conseguir neste Mundial? 2 empates no jogo inaugural, nos 2 jogos inaugurais contra equipas difíceis, vem por aí a Arábia Saudita.
7: Bom, ainda está tudo em aberto, acho que temos que primeiramente colocar os pés no chão. Conseguimos um empate difícil contra a Espanha, hoje também, apesar de estar a sentir um sentimento que podíamos ter feito mais, mas é jogo a jogo, agora é acreditar mais que nunca, porque vai ser possível.
6: Muito obrigado, tenho aqui também mais uma senhora que estava também aqui a vibrar com esta partida, ainda está aqui nervosa e ansiosa, foi uma grande festa.
8: Foi uma grande festa, ainda até estou nervosa, mas fomos incríveis, sei. Devíamos ter feito mais, mas empatámos, agora seguimos em frente, agora com a Arábia Saudita, vamos que vamos.
6: A vitória esteve quase ali.
8: Quase, o coração a sair pela boca, nosso vozinho, acreditamos em ti, nós vamos lá.
6: A próxima partida de Cabo Verde será no próximo dia 26, já madrugada de 27, contra a Arábia Saudita, e as expectativas, obviamente, estão em alta.
2: Uma decisão para a madrugada de sexta para sábado, à 1 da manhã, um jogo que vai ser vivido com intensidade, não só em Cabo Verde, mas também em Portugal. Cabo Verde e Arábia Saudita decidem, muito provavelmente, um dos lugares de passagem à próxima fase deste Campeonato do Mundo, um grupo que está muito equilibrado. Por esta altura, a Espanha lidera com 4 pontos, depois Cabo Verde com 2 pontos, Uruguai tem também 2 pontos e a Arábia Saudita tem 1 ponto. As 4 seleções ainda se podem apurar para a próxima fase, sendo que a Espanha vai defrontar o Uruguai e Cabo Verde tem essa possibilidade de tentar o apuramento diante da seleção da Arábia Saudita. Nas últimas horas no Campeonato do Mundo de Futebol, o Irão surpreendeu a seleção belga. Mais uma vez problemas para as seleções europeias. 0-0 o resultado entre estas 2 equipas na jornada desta madrugada. Já o Egito venceu pela primeira vez no Campeonato do Mundo de Futebol, bateu a Nova Zelândia por 3-1. Regressamos ao futebol de equipas, de clubes, na Turquia. O diretor desportivo do Benfica, Mário Branco, deu uma entrevista onde fecha a porta à saída do avançado Pavlidis, o Miguel Tavares.
9: Pavlidis quer e vai ficar no Benfica na próxima temporada. É a garantia de Mário Branco, que desmente os rumores de uma eventual proposta do Beşiktaş ou de qualquer outro clube pelo avançado grego. Pavlidis tem contrato com o Benfica por mais 3 anos, por isso uma suposta saída do clube é um não assunto. Já sobre Aktürk Çoğlu, jogador que saiu do Benfica para a Turquia há 1 ano, Mário Branco critica a postura do Fenerbahçe na altura do negócio. O diretor desportivo das Águias diz que teria feito as coisas de maneira diferente se ainda estivesse no clube turco. A forma como o Fenerbahçe abordou Aktürk Çoğlu não foi a melhor, numa altura em que as equipas se iam enfrentar no play-off de acesso à Liga dos Campeões. Mário Branco admite que não foi fácil manter o jogador focado, especialmente com uma proposta para ganhar 3 vezes mais ao regressar ao país natal. Ainda assim, elogia o profissionalismo de Aktürk Çoğlu, recordando que o avançado até marcou ao Fenerbahçe no play-off da Liga dos Campeões.
2: E nessa altura, José Mourinho ainda era treinador do Fenerbahçe.
9: Na Turquia surgiu mesmo o rumor de que o técnico português já teria um acordo para voltar a Portugal ainda antes da eliminatória entre os dois clubes. Um rumor que Mário Branco classifica como uma mentira absoluta, já que os primeiros contactos com Mourinho só foram feitos quando o treinador estava livre há cerca de 1 mês. Foi, portanto, um negócio de oportunidade. Mário Branco admite mesmo que foi ele quem aconselhou Rui Costa a abordar Mourinho depois do despedimento de Bruno Lage. Por fim, o diretor desportivo do Benfica deixou a porta aberta em relação a possíveis negócios com clubes turcos. Segundo Mário Branco, há jogadores na Liga da Turquia que podem interessar aos encarnados, porém não quis revelar nomes, sob pena de aumentar o preço que o Benfica teria de pagar numa eventual transferência.
2: Mantém o segredo de Mário Branco, mas deixa essa garantia sobre o melhor marcador do Benfica nas últimas temporadas. Isto perante o interesse do Beşiktaş e também do Fenerbahçe, como a TSF adiantou na semana passada. O nome de Pavlidis está na agenda do Fenerbahçe para a nova temporada. Já Gianluca Pressiani está ansioso pelo arranque da nova temporada e para conhecer também o novo treinador, Marco Silva.
10: A única coisa em que estou a pensar é em regressar para a pré-temporada. Agora que temos um novo treinador, quero demonstrar-lhe as minhas capacidades durante a pré-época. É nisso que estou concentrado neste momento e também em conquistar mais títulos. Agora que estou no Benfica, quero vencer mais títulos. Esperemos poder competir na Liga Europa para ganhá-la, obviamente.
2: Prestiani, que ainda não acredita que foi treinado durante alguns meses por José Mourinho.
11: Não, não pensa, mas depois, capaz...
10: Não penso nisso, mas depois, quando estou sozinho, se calhar desligo a cabeça e cai-me a ficha de que fui treinado pelo Mourinho. Via-o na televisão e, felizmente, ele acabou por ser o meu treinador. Ele dá-se muito bem com todos os jogadores. Quer jogues ou não, ele tenta estar sempre atento a ti para te apoiar e para ver o que podes melhorar. É um louco, mas no bom sentido. Acho que toda a gente gostaria de ter um treinador como o Mourinho. Desejo-lhe o melhor no Real Madrid.
2: Prestiani sobre a nova temporada e também sobre a relação com José Mourinho na última temporada ao serviço do Benfica. Ele que agora vai ter de lidar com a ausência no balneário do amigo Nico Otamendi, que se mudou para a Argentina para regressar ao futebol argentino e jogar no River Plate. Boas notícias para o handball do Futebol Clube do Porto e também para o handball nacional. Está confirmada a presença dos Dragões na nova Liga dos Campeões da modalidade. É uma competição agora alargada de 16 para 24 equipas e assim, para além do Sporting, campeão nacional, junta-se também o Futebol Clube do Porto na maior competição de clubes de handball europeia. O Futebol Clube do Porto vai participar assim na Liga dos Campeões de handball. Pela primeira vez, Portugal coloca 2 equipas nesta fase da competição. De regresso ao Mundial de Futebol, Neymar já está a treinar sem limitações pela seleção do Brasil. E neste jornal conhecemos um pouco melhor a seleção do Senegal. É uma das equipas africanas na competição e à procura, Rita da Silva Vieira, de encontrar o caminho para a segunda fase da competição.
12: É uma das equipas mais promissoras de África. O hino do Senegal, oficial depois da independência, fala do rugido do leão e da força do povo africano rumo à liberdade. O Senegal chega ao Campeonato do Mundo depois da final da CAN, perdida na Secretaria.
13: Senegal won the Africa Cup of Nations. 58 days later, the news now is that that final result has been overturned in a major ruling. Senegal now declared to have forfeited the match, and Morocco have been declared winners of the Africa Cup of Nations
14: with a 3-0 scoreline.
15: Mané foi o único com cabeça fria que pediu à equipa para ficar em campo depois das injustiças que sentiram na final com Marrocos. Mas o apelo não foi suficiente e os colegas saíram.
16: The world watching this football and the world, it's not fair to stop the game like this. So I think it was really, really important to play this game, even though we could have won or we could have lost.
15: O Senegal acabou por ver o título ser retirado 58 dias depois. Mas continua a ser uma equipa forte, porque até ao início deste Mundial o Senegal não perde um jogo desde os 16 avos de final do Qatar em 2022, frente à Inglaterra.

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10: Assino-te votos de boa tarde e boa tarde. No teu cumprimento a tu nos rádio ouvintes, que estou cobrindo via FM, via 99.9 FM e também via digital, se preferir, via no site, via www.radiocomercial.cv. É dessa forma que no teu cumprimento a tu nos rádio ouvintes, no trilho a continuação de boa tarde e uma boa semana. Então aproveita, manda abraço para tudo Cabo Verdeanos, tudo que é esse que está no país, que é esse também que está na diáspora, que se está torce para a nossa equipa, a seleção nacional, que ontem fez um bom resultado frente à equipa de Uruguai, com esse empate de 2 bolas, e claro, também então discutir as fase de passagem para outra fase, nem jogo importante frente à equipa de Arábia Saudita. Se meu bobista falando assim, entrevista que não deve respeitar toda a equipa, não respeita então a Arábia Saudita, que não consiga então com essa questão de tranquilidade e resiliência, não consiga de facto avançar para a próxima fase vencendo a equipa de Arábia Saudita. É dessa forma que ele ressaca desse empate sobre o Uruguai, que não aproveita, cumprimenta tu nos rádio ouvintes, tanto no país também como na toda parte do mundo, onde nós ouvintes estão ouvindo, via nosso site, via www.radiocomercial.cv. Então aproveita já, manda nosso abraço, que também para tudo bem na casa e nos hospitais, com votos de melhoras, muita saúde e breve recuperação. Abraço também para aniversariantes do dia, já votos de parabéns e felicidades. Abraço também para nós estimados condutores, sempre se calhar nas estradas do país, que os leva sempre em linha de conta em condução segura, responsável e preventivo, e que os evita condição de risco ou exagero. Também abraço para taxistas e assistas, condutores de autocarro, maquinistas e boxeou o volante no bocadinho particular da circula para a cidade e país. Tomando esse abraço se apostando cada vez mais num condução segura e responsável. Também não aproveito para um abraço para todos os reclusos na cadeia, com votos de força e coragem. Abraço também especiais que também para todos os barbeiros que sempre estão vindo e te servem também de ponte que outras pessoas ouvindo. Um abraço para eles e continuação de um bom trabalho, uma boa semana. 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Também nos aproveita, mando um abraço também para esse grupo de amizade que foi criado ali na Rádio Comercial. Para todos os membros integrantes desse grupo, um abraço e continuação de uma boa semana. De forma especial também para Lucina na Chada Mato, também para Inês na Zona 4 de Ponta d'Água, também para Ana Larizona de Calbeceira, também para Preta na Caiada, Emanuel Larizona de Lencachoro, também para Martina Lavinha, Dona Isabel Limeira na América e tantos outros a fazer parte desse grupo. Um abraço e continuação de uma boa semana. Para os ouvintes que participam conosco ali na edição de nosso programa, edição de hoje, também será então assegurada totalmente para mim, na edição, realização e também na técnica. Nosso número é 939-39-81-31-29. Ele é para o Aswega, está servindo também para o WhatsApp e para o Viber. Não tem nosso número Play, que é 939-1264. Também agradeço o nosso tarde de hoje, também convido ali Batucareiras Herança de Nostero com esse tema Tubarão Azul. Este tema que estreia sensivelmente um dia. Então, esses dias têm surgido várias músicas que fazem alusão à nossa equipa nacional dos Tubarões Azuis e continuam sempre surgindo então. Também trazer então esse tema desse grupo Batucareiras Herança de Nostero, lá de São Domingos.

0: Assim, batucareiras LED de São Domingos, herança de Nostérico, esse tema Tubarão Azul.
1: Bueno, bueno, bueno, Ilmar Estúdio!
0: Então, últimos dias têm surgido várias músicas para Tubarão Azul, nossa seleção A de futebol. Cena Mundial de 2026 nos Estados Unidos da América, México e Canadá. E sino também então para nós espaço de informação. No avanço então para informação de tempo que está fazendo ali na praia para as 24 horas, máxima de temperatura de 28 graus, mínimas de 24. Umidade 63%, vento de sopra 29 km/h, seja tempo hoje está com algum vento a nível nacional. E tempo previsto para ser a praia para as 24 horas de seu limo. Farmácia de serviço hoje na praia, farmácia 2000 que fica na Xarinha Baixo, número de telefone é 261-5655, 261-5655. E na somada farmácia de serviço hoje, a farmácia Camacho, que fica na zona de Cotelo, número de telefone é 265-1819, 265-1819. E na Ilha de São Vicente, farmácia de serviço hoje, a farmácia Mindelo, que fica na Avenida Baltazar Lopes. Número de telefone é 232-7465. E hoje na nossa rubrica de reportagem, no Tabate, zona de Charco, em que moradores de Charco apontam imigração, escassez de água e limitações nas telecomunicações como desafios. Moradores de Charco, no município de Santa Catarina, apontam a imigração e a falta de água, a escassez de atividades para os jovens e as limitações nas telecomunicações como os principais desafios enfrentados pela comunidade. Numa localidade onde a agricultura e a horticultura e a criação de gado continua a constituir as principais fontes de rendimento de muitas famílias, os moradores reconhecem que a saída de jovens tem contribuído para a redução gradual da população residente. Segundo os entrevistados da Agência de Notícias de Cabo Verde, a procura de melhores oportunidades de emprego e de formação leva muitos jovens a abandonar a localidade, uma realidade que se reflete também na escola local. Atualmente, os alunos do primeiro e segundo ano frequentam aulas em conjunto, situação que também se verifica entre os estudantes do terceiro e quarto ano. Os alunos de 5º ao 8º ano deslocam-se diariamente para a Ribeira da Barca para prosseguir os estudos. O jovem Inércio de Brito pediu a criação de espaços de lazer, prática desportiva e atividades culturais para a juventude, considerando que a ausência destas iniciativas limita as oportunidades de convívio, participação comunitária e ocupação saudável dos tempos livres. A escassez de água surge igualmente entre as principais preocupações da população, sobretudo dos agricultores e criadores de gado, que dependem deste recurso para garantir a produção agrícola e o desenvolvimento das suas atividades. Por sua vez, Ângela da Veiga destacou as dificuldades enfrentadas pelos produtores devido à escassez de água, salientando que o recurso é essencial para a agricultura e para a criação de gado, atividades que garantam o rendimento de muitas famílias da localidade. A falta de água para consumo doméstico também preocupa os moradores que, segundo relatou, continuam a recorrer à poça da localidade para se abastecer, procurando uma distância considerável para obter água. Além destas dificuldades, os moradores manifestam preocupação com as limitações no acesso às redes telefónicas, à internet e ao sinal de televisão. A moradora Similiana Tavares afirmou que a comunidade enfrenta dificuldades para acompanhar a programação televisiva, incluindo os noticiários da televisão de Cabo Verde e CV, recorrendo sempre que possível à internet em casa para se manter informada sobre a atualidade nacional. Segundo a mesma, os poucos jovens que permanecem na localidade demonstram vontade de trabalhar e contribuir para o desenvolvimento da comunidade, mas carecem de oportunidades de emprego e de formação. Os jovens querem trabalhar, querem fazer alguma coisa, mas faltam oportunidades, afirmou, acrescentando que a vida em Charco é marcada por poucas opções de ocupação e entretenimento, o que acaba por incentivar a saída de muitos residentes, sobretudo dos mais jovens. Apesar dos constrangimentos, os moradores encaram com expectativa a construção da estrada asfaltada em curso na localidade e acreditam que a obra poderá melhorar a circulação de pessoas e bens e contribuir para o desenvolvimento da comunidade. Consideram que investimentos nas áreas da água, juventude, educação e infraestruturas poderão ajudar a criar melhores condições de vida e incentivar a permanência da população na localidade. Para os moradores, Charco continua a ser uma comunidade com potencial de desenvolvimento, mas que necessita de mais oportunidades e investimentos para responder aos desafios que enfrenta e garantir um futuro mais promissor para as novas gerações. Estivemos então com esta reportagem. Moradores de Charco apontam imigração, escassez de água e limitações nas telecomunicações como desafios. Uma reportagem assinada aqui pela Agência de Notícias de Cabo Verde.

Eu também trazer-lhe Lei de Indira com esse tema Vitamina de Tubarão Azul. Mais uma música também dedicada então à nossa seleção, os Tubarões Azuis.

Assim, mais uma música a dedicar então à nossa seleção, aos Tubarões Azuis, que está na Mundial lá nos Estados Unidos da América, Canadá e México. Ontem eu tive então um resultado importante, 0-0, ou seja, 2-2 com a equipa de Uruguai. Mas antes de passar então a essa informação, que estava a decorrer lá na Ilha do Maio, na zona de Pedro Vaz, Festival São Pedro 2026. E nesse festival estava a ter artistas acima: Ferro Gaita, Cochipó, Nhanha de Flipa, Marino, Tocai, Ineus e Nolas. Então, o evento é gratuito e está a acontecer lá na Ilha do Maio, na zona de Pedro Vaz. Festival Pedro Vaz 2026 está a acontecer lá na zona de Pedro Vaz, na Ilha do Maio, para 8 horas de noite, no dia 27. Está a ter os seguintes artistas: Ferro Gaita, Cochipó, Nhanha de Flipa, Marino, Tocai, Ineus e Nolas. Então são alguns artistas que estão a marcar presença nesse festival lá na Ilha do Maio. E lá na zona de Pedro Vaz decorrem também algumas atividades para comemorar a festa de São Pedro 2026, com algumas atividades que também não tenho anunciado. Dia 25 estava a ter curtida lá na zona de Pedro Vaz, e no dia 26 estava a ter jogos que estava a acontecer lá na Pedro Vaz. Estava a ter também jantar comunitário, rebecada com o grupo Oasis e também baile popular. No dia 27 estava a ter missa solene lá na igreja local, almoço comunitário e também rebecada com o grupo Oasis. E para ficha estava a ter festival São Pedro. Então, e Pedro Vaz então sai em festa com várias atividades que está a marca então é a zona norte da Ilha do Maio. Se então se celebra a cipadoeira local, que é São Pedro, e que as anuncia com leques de atividades para marcar também esse padroeiro de Pedro Vaz, que é São Pedro. Então, depois então desse tema, vou também trazer outras músicas também que estão a fazer parte de Tubarões Azuis. E vou também trazer agora MC Tanga Fulho, que é esse tema Tubarões Azuis.

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Semana tinha anunciado no Sana Ressaca desde empate de Cabo Verde frente ao Uruguai 2-2, em que a seleção nacional depende de si para avança para a próxima fase de Mundial de 2026. E não se como sempre, não tem ex rúbrica Cabo Verde no Mundial, e em que Eugênio Tavares de Sever Sports Online, com essa parceria, sempre trazendo algumas reações relativamente a jogos da nossa seleção nacional. E precisamente nos tocou Eugênio em linha nessa tarde, bem trazendo então mais informação aquele que foi esse empate de nossa seleção frente à equipa de Uruguai, na nossa rubrica Cabo Verde no Mundial. Cabo Verde no Mundial de Futebol. Cabo Verde no Mundial, uma parceria Rádio Comercial, Jornal Online, CB Sports, Jogo Livre. E assim, passemos sem jeito de falar com o Eugênio. Eugênio, boa tarde.

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Então, no Salico, problema de conexão, para não ter ali, então, Eugênio Teixeira, ele que está, então, no percurso de uma viagem, portanto, não sei se não está restabelecendo a ligação, qual, para não te ver ali, Eugênio Teixeira. Jornalista de portal Sever Sports, Jogo Limpo. Ele que está nos Estados Unidos acompanha a seleção nacional nesse Mundial de 2026.

Então, não sei, com alguma dificuldade para ter ali o Eugênio Teixeira, ele que tive a falar minutos antes, que estava no meio de uma viagem, não sei se é possível ter ele no decorrer dessa tarde, para falar, fazer então o rescaldo daquele que foi esse empate frente ao Uruguai. 2-2, Eugênio Teixeira, que está lá nos Estados Unidos, acompanha a seleção nacional. Então, na tapa, a música do Brasil, então, os Feiro Gaita, nesse álbum novo, tocador de gaita com esse tema, Mercado Praia, enquanto te restabelecer ligação com Eugênio Teixeira.

0: Assim foi então o Esfero Gaita com o seu mais recente álbum Tocador de Gaita. Nos trai então esse tema Mercado Praia. E nos também então para fim de nosso programa. Infelizmente, que também tem ali Eugênio Teixeira, devido então à dificuldade de ligação. Se me não tinha anunciado, eu também sábado para fazer o rescaldo daquele que foi então esse empate de seleção nacional frente a Uruguai por 2-0. Então é Eugênio que se então em trânsito, em viagem aliás, para outros pontos dos Estados Unidos, portanto ligação acaba fica então difícil. Não também já avança então para nós espaço de informação, sinto 10 horas e a partir de 5 horas então essa fica com seleção musical até por volta de 18 horas que tem então a nossa programação normal.
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0: Muito boa tarde. Vamos às notícias a esta hora. O Procurador-Geral da República de Cabo Verde, Luís Landim, recebeu hoje o seu homólogo de Timor-Leste, Nelson Carvalho, com o objetivo de fortalecer as relações de cooperação entre as duas instituições. Segundo uma publicação da Procuradoria-Geral da República de Cabo Verde no Facebook, durante o encontro, Luís Landim destacou a importância da parceria que une as duas Procuradorias-Gerais, salientando os resultados alcançados ao longo dos últimos anos. O encontro tem um particular destaque para a contribuição prestada por magistrados cabo-verdianos no âmbito desta cooperação, que tem apoiado o desenvolvimento e consolidação do sistema de justiça timorense. Ainda segundo a publicação, Luís Landim apresentou a estrutura, a organização e o funcionamento do Ministério Público de Cabo Verde, partilhando experiências e boas práticas relacionadas com o exercício da ação penal, a defesa da legalidade democrática e a proteção dos direitos dos cidadãos. Na sequência desta visita, foi assinado um novo memorando de entendimento entre as duas instituições, dando continuidade ao celebrado em julho de 2015, instrumento que tem servido de base à cooperação entre as Procuradorias Gerais de Cabo Verde e de Timor-Leste ao longo dos últimos 11 anos. O novo memorando visa consolidar e reforçar as bases de cooperação institucional, adaptando-a aos atuais desafios jurídico-judiciários enfrentados pelos dois países, lê-se na publicação. O documento destaca áreas prioritárias de colaboração como assistência mútua em matéria criminal e civil, a cooperação judiciária internacional, a capacitação institucional, a proteção e promoção dos direitos das crianças e dos adolescentes, avança a Agência de Notícias de Cabo Verde. Realça aí na defesa dos interesses difusos e coletivos, a jurisdição das finanças públicas, bem como o desenvolvimento e a utilização de tecnologias de informação e comunicação aplicadas à investigação criminal e à formação contínua de magistrados, oficiais de justiça e técnicos. O memorando estabelece igualmente a realização de reuniões periódicas entre os mais altos representantes das duas instituições, com o objetivo de acompanhar a implementação das ações acordadas, avaliar os progressos alcançados e identificar novas oportunidades de cooperação. A visita do Procurador-Geral da República Democrática de Timor-Leste constitui mais um marco no fortalecimento dos laços de amizade, solidariedade e cooperação entre os dois países, concluiu a publicação. O presidente do Instituto do Turismo de Cabo Verde, ITCV, afirmou hoje que a projeção internacional alcançada pelo país através da participação da seleção no Mundial 2026 impõe uma mudança de paradigma na promoção do destino Cabo Verde. Jair Fernandes avançou que esta projeção vai exigir de Cabo Verde mais investimentos e uma presença reforçada em feiras e eventos internacionais ligados ao turismo e investimento. Em entrevista à Agência de Notícias de Cabo Verde, o responsável destacou que o desempenho dos Tubarões Azuis diante de seleções como Espanha e Uruguai colocou Cabo Verde sob os holofotes mundiais, gerando um aumento imediato da procura por informações sobre o arquipélago nas plataformas digitais internacionais. Hoje, acordamos com uma mediatização e uma procura crescida, não apenas pela Seleção Nacional, mas também por Cabo Verde enquanto destino turístico, afirmam. Segundo o presidente de ITCV, o fenómeno já estava a ser antecipado desde a qualificação da Seleção para o Mundial, sublinhando que estudos analisados por ITCV, incluindo casos de sucesso apresentados pela FIFA, apontavam para impactos significativos na notoriedade dos países participantes. O dirigente recordou o exemplo da Croácia, que após uma prestação de destaque no Campeonato Mundial de Futebol, se tornou um dos 10 destinos mais procurados do mundo, da Europa. Com este panorama, explicou o Instituto do Turismo, reforçou as suas estratégias promocionais e intensificou ações em mercados estratégicos, nomeadamente nos Estados Unidos, através da participação em eventos realizados em cidades como Tampa, Atlanta e Miami, estando ainda prevista uma ação em Houston. O objetivo é promover Cabo Verde não apenas como destino turístico, mas também como destino de investimento, sublinhou Jair Fernandes. Segundo o presidente de ITCV, o aumento da visibilidade internacional poderá traduzir-se em mais investimentos, maior procura turística e novas oportunidades de negócio para operadores nacionais. À medida que mais pessoas descobrem Cabo Verde, cresce também o interesse em visitar o país, o que terá impactos positivos tanto para o setor privado como para a economia nacional, afirmou. A mesma fonte acrescentou que este cenário exigirá investimentos estruturais em infraestruturas hoteleiras, aeroportuárias e portuárias, bem como um reforço da formação profissional nas áreas de hospitalidade, acolhimento e serviços turísticos. Jair Fernandes defendeu ainda que a notoriedade conquistada pela Seleção Nacional deve ser aproveitada para promover outros segmentos além do tradicional turismo de sol e praia, apostar na valorização do turismo cultural, ecológico e de eventos. Neste contexto, destacou a participação de Cabo Verde no Rock in Rio Lisboa, onde o espaço promocional do país foi decorado com referência aos tubarões azuis, numa estratégia que procura associar o sucesso desportivo à promoção da cultura cabo-verdiana. O responsável revelou igualmente que o Instituto do Turismo está a trabalhar com a Federação Cabo-Verdiana de Futebol na criação de iniciativas associadas à marca Tubarões Azuis, visando integrar o fenómeno desportivo nas futuras estratégias de promoção turística. A nível internacional, destacar que a ajuda pública ao desenvolvimento APD vai cair 6,9% este ano a nível geral e deverá reduzir-se em 11,6% na África subsaariana, região onde está a maioria dos países lusófonos, segundo a OCDE. De acordo com a Organização para a Cooperação e Desenvolvimento Económico, OCDE, na atualização da previsão para este ano divulgada hoje, a queda prevista para este ano prolonga a descida de 23,5% registrada no ano passado e coloca 2026 como ano com o nível mais baixo de APD desde 2014. Os mais afetados por este corte nos fundos destinados ao desenvolvimento são os países mais pobres, sendo que o exemplo que melhor ilustra esta situação é o dos países da África subsaariana, que tiveram de enfrentar uma quebra de 26,3% em 2025 e terão de assumir outra de 11,6% este ano, num contexto marcado pelo aumento das dificuldades em sustentar o peso da dívida e falta de investimento no desenvolvimento das economias. De acordo com a organização com sede em Paris, as reduções justificam-se pelo ajustamento orçamental em curso nos países doadores, que enfrentam uma situação orçamental difícil, com déficits elevados, aumento das tensões geopolíticas, pressões para destinar mais verbas à defesa e à segurança e alinhamento da despesa pública com as necessidades internas de cada país, reporta a Agência de Notícias de Cabo Verde. Ainda assim, é na Europa que se registra a maior descida na APD, com uma redução prevista de 40,3%, que se explica, de acordo com a agência espanhola de notícias AF, pela queda de 88,7% dos fundos destinados à Ucrânia, após o pico de financiamento que recebeu em 2022, com o início da invasão russa. Em termos globais, por setores, serão os programas de saúde os que mais sofrerão, com cortes entre 29% e 46%, com quedas significativas também na ajuda humanitária, menos 40,3%, ou o apoio ao financiamento de governos ou da sociedade civil, menos 39,8%, segundo a previsão para os próximos 3 anos. Acabamos assim de apresentar as notícias a esta hora. Continuação de boa tarde e uma boa preferência aqui na sua rádio comercial. Daqui a pouco fica com uma seleção nossa, até por volta das 18 horas, que entra na nossa programação normal. Boa tarde e uma boa semana.
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0: Se não te interromper, então, és música, então não te interromper, és música, porque a gente não tem ali ligação estabelecida ali com o Eugênio Teixeira, ali na nossa rubrica, Caverna Mundial.
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0: Eugênio, sim, boa tarde, Eugênio, boa tarde. Agora sim estamos com melhores condições. Eugênio, sim.
3: Ok, sim, boa tarde.
0: Não sei, sim, pode avançar, Eugênio.
3: Sim, boa tarde para ti e boa tarde aos ouvintes da vossa estação emissora. Estamos a responder diretamente aqui da cidade de Miami, nos Estados da América. A cidade que acolheu ontem, domingo, o jogo da segunda jornada da Seleção Nacional de Futebol no Mundial, que acontece aqui nos Estados Unidos, no Canadá e no México. A Seleção Nacional jogou frente à Seleção Nacional do Uruguai, jogo que aconteceu no Hard Rock Stadium, em Miami. Uma partida que terminou empatada a duas bolas. Um jogo em que a formação uruguaia, que tem um futebol de intensidade, um futebol mais físico, entrou a dominar nos primeiros 15 minutos e criando situações que levou perigo à área cabo-verdiana, com dois, três remates, dois remates para fora e um por cima da baliza. Mas a partir desse período, a seleção de Cabo Verde tentou sacudir um pouco a pressão e os comandados do Bobista aproximaram-se do meio-campo e da grande área do Uruguai por volta do minuto 19, quando numa jogada individual de Termo Arcanjo, o mesmo foi derrubado quando procurava a grande área. Na cobrança de livre, Kevin Pina, com categoria, com mestria, colocou a bola no ângulo inferior do poste esquerdo da baliza de Muslera, que só viu a bola furar a barreira a entrar para o fundo da baliza. Estava marcado o primeiro golo da partida no minuto 20 para a alegria das hostes nacionais. A seleção de Cabo Verde, que ainda depois criou outras situações de perigo, estou-me a lembrar de uma escapadela do Cid Cabral pela esquerda a fazer o cruzamento, depois a chegar atrasado o Gilson Benchimol. O próprio Benchimol também teve um lance em que entrou na grande área depois de uma arrancada, mas quando chegou na grande área atrapalhou-se com a bola. Tinha já demarcado o Gari, ele atrapalhou-se com a bola e gorou-se uma situação de perigo para a seleção de Cabo Verde. Mas aí já por volta do minuto 38 a seleção desconcentrou-se um pouco. A equipa uruguaia chegou ao golo do empate, uma bola foi cruzada para a grande área. Na tentativa do corte da defensiva cabo-verdiana, a bola bateu no poste da baliza de Vozinha e depois, na recarga, aconteceu o golo da seleção do Uruguai. Era o golo do empate 1-1, quando se esperava que a seleção aguentasse o jogo e terminasse a primeira parte com a igualdade a uma bola, eis que no tempo de descontos, no 45 mais 5 minutos de descontos dados pelo ar da partida, a formação do Uruguai é mais uma jogada metida, bola para a esquerda da grande área, o passe de cabeça para surgir ali um jogador uruguaio num toque subtil a guardar a bola no fundo da baliza. Chegou-se ao intervalo com o resultado de 1 para Cabo Verde, 2 para Uruguai. O treinador Bobista no intervalo fez as alterações táticas e também algumas mexidas no xadrez da seleção nacional, que regressou com outra postura, mais concentrada e foi criando situações de perigo. E o Hélio Varela, que entrou na etapa complementar, aproveitou uma falha da defensiva contrária e aplicou um chapéu ao guarda-redes uruguai, fazendo 2-2 para o delírio das hostes nacionais, o público que também teve muitos espectadores cabo-verdianos nas bancadas do Hard Rock Stadium. Ainda na ponta final, Cabo Verde criou mais uma situação de perigo. Houve ainda uma bola que foi metida pelos uruguaios na baliza da Seleção Nacional, mas depois da consulta ao VAR, o árbitro terá sancionado ali uma falta. O jogo terminou com empate 2 para Cabo Verde, 2 para Uruguai. Mais um brilhante jogo, mais um bom resultado, porque, como se sabe, Cabo Verde está a fazer a sua estreia, a primeira participação no Mundial. Já tinha empatado a 0 com a Espanha, que é a equipa que já ganhou o Campeonato do Mundo, já ganhou o Campeonato da Europa, e empata 2-2 com outra equipa que também já foi campeã do mundo, que também já foi campeã da Copa América. Portanto, está de parabéns à Seleção Nacional. E o Kevin Pina, que marcou o primeiro gol de Cabo Verde, foi considerado o MVP do jogo. Ele disse que está contente de ter sido eleito melhor em campo, mas considera que essa eleição é fruto do trabalho coletivo, o trabalho de todos os jogadores da Seleção Nacional. Agora, as atenções estão centradas para o jogo da terceira jornada, que vai acontecer em Houston, no dia 26, no grupo H, com a vitória da Espanha, 4-0 goleada sobre a Arábia Saudita. A Espanha lidera o grupo com 4 pontos, depois vem Uruguai com 2 e Cabo Verde com 2, na última posição está a equipa da Arábia Saudita com 1 ponto. Vai ser um jogo importante para Cabo Verde. Cabo Verde vai partir à procura da vitória. Ganhando o jogo, tem já garantida a qualificação. Empatando, pode passar como um dos melhores terceiros, porque, segundo o regulamento, os 8 melhores terceiros passam também à segunda fase, aos 16avos da final. Mas certamente é que o Bissa vai preparar as suas tropas para que a seleção possa procurar a vitória e selar o passaporte com a vitória, com os 3 pontos, para fazer 5 pontos, portanto, no final das 3 jornadas. A equipa regressou ontem mesmo para a cidade de Tampa, que, como se sabe, é o quartel-general de Cabo Verde desde que chegou aqui aos Estados Unidos da América. Vai continuar a fazer os treinos para depois viajar até Houston e, no dia 26, defrontar a seleção da Arábia Saudita na terceira jornada deste Mundial. Primeira fase de saudações amigas e desportivas a partir aqui de Miami, onde me encontro em viagem de regresso a Tampa para continuar a acompanhar os treinos da Seleção Nacional.
0: Eugênio, aquele abraço e continuação de bom trabalho lá em Estados Unidos. Aquele abraço.
3: Grande abraço.
0: Assim foi então Eugênio Teixeira, que está em missão nos Estados Unidos a acompanhar a seleção. Então estamos a nós também com esta parceria com a CB Sport Jogo Limpo, em que de vez em quando Eugênio Teixeira traz-nos informações importantes relativamente à nossa seleção, e estava aqui precisamente nos fazer o rescaldo daquele que foi então este empate da seleção de Cabo Verde frente à equipa de Uruguai. 2-2 foi o resultado final. A seleção nacional jogará no próximo dia 26 de junho às 23 horas de Cabo Verde frente à equipa da Arábia Saudita. Aquele abraço e até uma próxima oportunidade.
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Estamos de volta, queridos ouvintes, com o nosso programa. Hoje estamos a estudar dois capítulos no livro de 2 Reis. Vamos estudar os capítulos 24 e 25. 2 Reis, capítulos 24 e 25. O tema deste programa é o cativeiro de Judá. Vamos orar. Obrigado, Senhor Jesus Cristo, pelo teu grande amor. Te louvamos e pedimos que nos acompanhe nesta caminhada através da nossa Bíblia. No teu nome santo, nós oramos. Amém. Chegou agora a altura do reino de Judá ser também levado ao cativeiro, fruto de sua desobediência à lei de Deus, a exemplo do reino de Israel, o reino do norte. No versículo 1, lemos assim: nos seus dias subiu Nabucodonosor, rei de Babilônia, a Joaquim. Ficou 3 anos seu servo. Depois se virou e se revoltou contra ele. Foi o faraó egípcio, Neco, que tinha colocado Joaquim no poder, depois de tirar Joacás e deportá-lo para o Egito. Mas ao mesmo tempo, tinha perdido o território da parte asiática. Tomou posse da mesma. Nabucodonosor, rei da Babilônia, levou consigo este território asiático e ficou sobre a sua posse. Nabucodonosor veio subjugar Judá. Esta, quer dizer Judá, o serviu por 3 anos, findos os quais rebelou-se contra Nabucodonosor. Versículo 2. E Deus enviou contra ele as tropas dos caldeus, e as tropas dos sírios, e as tropas dos moabitas, e as tropas dos filhos de Amon, e as enviou contra Judá para o destruir, conforme a palavra do Senhor, que falara pelo ministério dos seus servos, os profetas. E, na verdade, conforme o mandado do Senhor, assim sucedeu a Judá, que o tirou de diante de sua face, por causa dos pecados de Manassés, conforme tudo quanto fizera. Tal como já vimos, Manassés era um mau rei. Acredito mesmo que a glória do Senhor se retirou do templo no seu reinado. Se não foi no reinado de Manassés, então eu não vejo outra ocasião em que a glória do Senhor se retirasse do templo, porque Manassés foi um rei muito mau. Uma vez que o povo não se afastou dos pecados de Manassés, então será levado cativo na Babilônia pelo rei Nabucodonosor. Versículo 4. Como também por causa do sangue inocente que derramou, enchendo a Jerusalém de sangue inocente, e por isso o Senhor não quis perdoar. Sabemos bem, queridos ouvintes, que Deus perdoa todo o pecado, mas é necessário que o pecador se aproxime dele por meio do arrependimento. O único pecado sem perdão é aquele que o pecador esconde sem o confessar. Jesus Cristo é o único capaz de perdoar pecados. Ele morreu por ti e está pronto para perdoar teus pecados. Ninguém mais pode perdoar teus pecados. Ele é o caminho, ele é a verdade e ele é a vida. Versículo 5. Ora, o mais dos sucessos de Joaquim e tudo quanto fez, porventura não está escrito no livro das crônicas dos reis de Judá? E Joaquim dormiu com seus pais, e Joaquim, seu filho, reinou em seu lugar. Aqui pode haver uma confusão entre o nome do pai e do seu filho, mas eles são diferentes. Se nós vermos na língua hebraica, esses nomes são diferentes. Morreu Joaquim e casou, ou melhor, e substituiu no seu lugar Joaquim. Tem o mesmo nome. É melhor não fazermos muita confusão. Eles são nomes diferentes, ou melhor, são pessoas diferentes com o mesmo nome e com muita aproximação. No versículo 7 diz: e o rei do Egito nunca mais saiu da sua terra, porque o rei de Babilônia tomou tudo quanto era do rei do Egito, desde o rio do Egito até ao rio Eufrates. Esta foi a terra que Deus tinha dado a Abraão e a todos os seus descendentes. Mas por que então Babilônia controla esta terra em vez de ser Israel? Versículo 8 a 9. Tinha Joaquim 18 anos de idade
quando começou a reinar, e reinou 3 meses em Jerusalém, e era o nome de sua mãe Neusta, filha de Elnatan, de Jerusalém, e fez o que parecia mal aos olhos do Senhor, conforme tudo quanto fizera seu pai. Esta é a resposta da pergunta feita no versículo anterior. Eu perguntei, por que que Babilônia controla esta terra em vez de Israel? Eles continuaram no pecado e na rebelião contra Deus. Já no princípio, Deus deu-lhes esta terra sob uma condição. Eles comeriam o bem da terra caso obedecessem a Deus. Caso contrário, seriam levados ao cativeiro. Mas isso não significa que agora a terra já não lhes pertencia. A terra era sua pertença, pois Deus a deu incondicionalmente. Mas sua ocupação era condicional. Infelizmente, eles não conseguiram cumprir com esta condição de continuarem a ocupar a terra. Versículo 10 a 12, lemos o seguinte. Naquele tempo, subiram os servos de Nabucodonosor, rei de Babilônia, a Jerusalém, e a cidade foi cercada. Também veio Nabucodonosor, rei de Babilônia, contra a cidade, quando já os seus servos a estavam cercando. Então saiu Joaquim, rei de Judá, ao rei de Babilônia. Ele e sua mãe, e seus servos, e seus príncipes, e seus eunucos, e o rei de Babilônia o levou preso no ano 8º do seu reinado. Aqui estamos a ver, queridos ouvintes, que começa então a deportação do rei do sul para a Babilônia. Aqui vemos que o rei Joaquim e toda a nobreza, quando me refiro à nobreza, quer dizer a sua família e todos aqueles que estavam no palácio, foram os primeiros a serem levados ao cativeiro. Isto aconteceu por volta do ano 605 a.C. No versículo 13, lemos assim, e tirou dali todos os tesouros da casa do Senhor e os tesouros da casa do rei, e fendeu todos os vasos de ouro que fizera Salomão, rei de Israel, no templo do Senhor, como o Senhor tinha dito, e transportou a toda Jerusalém, como também a todos os príncipes e a todos os homens valorosos, 10.000 presos, e a todos os carpinteiros e ferreiros, ninguém ficou senão o povo pobre da terra. Assim transportou Joaquim a Babilônia, como também a mãe do rei e as mulheres do rei e os seus eunucos e os poderosos da terra, levou presos de Jerusalém a Babilônia. Aqui estamos a ver que esta é uma história muito infeliz. Todas as pessoas foram levadas cativas. Apenas ficaram os pobres, conforme a Bíblia diz. Ficaram aqueles que não davam para nada, não faziam nada. Aleijados, pobres e paupérrimos, todos esses ficaram. Mas os homens de arte, carpinteiros, pedreiros e lascadores de pedra, o rei e príncipes e todos esses foram levados para a Babilônia. Agora estamos a ler o versículo 17 ao versículo 19. E o rei de Babilônia estabeleceu a Matanias, seu tio, rei em seu lugar. Ele mudou o nome de Zedequias. Tinha Zedequias 21 anos de idade, quando começou a reinar, e reinou 11 anos em Jerusalém. E era o nome de sua mãe, Hamutal, filha de Jeremias, de Libna, e fez o que parecia mal aos olhos do Senhor, conforme tudo quanto fizera Joaquim. Zedequias foi tio de Joaquim. Ele não melhorou em nada o trabalho do rei. Algumas vezes podemos pensar que o cativeiro serviu de lição para eles, mas não foi verdade. Os problemas produzem na pessoa uma de duas condições. Quer dizer, quando os problemas nos afligem, devemos ter muito cuidado. Os problemas trazem na nossa vida duas reações. O problema pode te enfraquecer ou pode te fortalecer. O sofrimento pode trazer-te mais próximo de Cristo ou te afastar para mais longe de Cristo. Depois de um sofrimento, nunca uma pessoa fica a mesma. Ou fica mais próxima de Cristo ou fica bem distante de Cristo. O sofrimento numa pessoa é como o sol.
o sol dilui a cera, mas o mesmo sol fortifica o barro. É o mesmo sol que enfraquece uma e endurece a outra. Querido ouvinte, tenha muito cuidado quando os problemas assolarem a tua vida. Saiba sempre que o sofrimento produz duas coisas na tua vida. Ou te fortifica e ficas mais próximo de Cristo, ou te enfraquece e ficas muito longe de Cristo. Por isso, tenha cuidado quando os problemas te assolarem. Agora, para aqueles que esta hora estou a falar e eles já estão em problemas, tenhais cuidado, porque os problemas podem vos levar para longe de Cristo, ou os problemas podem te fortificar e te trazer mais próximo de Cristo. Agora, no versículo 20, diz assim a palavra: pois assim sucedeu por causa da ira do Senhor contra Jerusalém e contra Judá, até os rejeitar de diante da sua face, e Zedequias se revoltou contra o rei da Babilônia. Mais uma vez, os falsos profetas estavam a dizer: Deus está no nosso lado. Mas, queridos ouvintes, isto não era verdade. Deus não estava do lado de Israel, pois eles também não estavam do seu lado. Devemos ter muito cuidado com as pressuposições. Algumas vezes tenho escutado pessoas a dizerem que fazem isto ou aquilo porque é a vontade de Deus. Devemos ter muito cuidado com estas pressuposições. O problema depois surge quando o que estavam a fazer não sai bem. Conheço missionários que, por causa da euforia, pensaram que Deus lhes tinha mandado para o campo, mas depois voltam dizendo que cometeram um erro por terem ido. Quando queremos falar algo de Deus, precisamos ter plena certeza e não pensar que temos certeza. Devemos ter a certeza se estamos do lado de Deus ou não. Este foi o problema de Judá. Eles estavam longe de Deus, mas mesmo assim achavam-se como povo de Deus e que Deus os iria proteger. Mas infelizmente não, porque eles estavam fora da vontade de Deus. Passemos agora ao capítulo 25. Neste capítulo 25, veremos então a deportação total de Judá para a Babilônia. O rei da Babilônia atacou Jerusalém em três momentos diferentes e em cada um destes momentos levou uma parte de pessoas fora da terra. Começou por levar o rei e toda a nobreza e depois todos os homens valentes e de artes, mas ainda não destruiu a cidade. A cidade só foi destruída quando veio pela terceira vez. Nabucodonosor tinha feito Zedequias rei de Judá, mas por um tempo Zedequias rebelou-se contra a Babilônia. Então isto foi o fim do reino de Judá. No versículo 1 e 2 deste capítulo 25 diz: e sucedeu que, no nono ano do seu reinado, no mês décimo, aos 10 do mês, Nabucodonosor, rei de Babilônia, veio contra Jerusalém, ele e todo o seu exército, e se acampou contra ela, e levantaram contra ela tranqueiras em redor. E a cidade foi sitiada até ao undécimo ano do rei Zedequias. A exatidão da data mostra bem a importância deste estado de sítio. E isto foi o início do fim de Jerusalém. No versículo 3 diz: aos 9 do quarto mês, quando a cidade se via apertada da fome, nem havia pão para o povo da terra. Agora estamos a ver, queridos ouvintes, que começa o aperto à cidade de Jerusalém. Babilônia começa a apertar Jerusalém com a intenção de capturá-la. A intensidade deste sofrimento está relatado no livro de Lamentações de Jeremias. Versículo 4. Então foi feita brecha na cidade, e todos os homens de guerra fugiram de noite pelo caminho da porta, entre os dois muros que estavam junto ao jardim do rei, porque os caldeus estavam contra a cidade em redor, e o rei se foi pelo caminho da campina. Versículo 5. Porém, o exército dos caldeus perseguiu o rei e o alcançaram nas campinas de Jericó, e todo o seu exército se dispersou. E tomaram o rei e o fizeram subir ao rei de Babilônia, e Ribla o pronunciaram e a sua sentença.
o inimigo entra agora na cidade de Jerusalém. E o rei, juntamente com suas tropas, tentam escapar, mas foram capturados. O profeta Jeremias já tinha predito a captura da cidade de Jerusalém. Naquela altura, Jeremias foi considerado um traidor por ter falado ao povo somente a verdade. Versículo 7. E aos filhos de Zedequias degolaram diante dos seus olhos, e vazaram os olhos de Zedequias, e o ataram com duas cadeias de bronze, e o levaram à Babilônia. Este homem foi enganado pelos falsos profetas, e não ouviu o homem de Deus. Agora é levado ao cativeiro, e infelizmente, primeiro tiraram-lhe os olhos, mas que tragédia! O profeta Jeremias tinha dito para eles se entregarem, mas eles disseram, não, Jeremias é traidor. Assim, agora ele foi enganado pelos falsos profetas e agora é levado cego para a Babilônia. Versículo 9. E queimou a casa do Senhor e a casa do rei, como também todas as casas de Jerusalém, todas as casas dos grandes queimou. Por causa da rebelião de Jerusalém, o rei Nabucodonosor destruiu completamente Jerusalém. E ao ponto de que, 70 anos depois do cativeiro, quando Neemias olhou pelas ruínas, não teve mais esperança nenhuma. Mas ele venceu este desânimo e começou a reedificar os muros da cidade. O exército de Nabucodonosor tinha devastado a cidade. Os falsos profetas asseguravam que Deus não seria capaz de deixar que a cidade fosse destruída. Mas esta era a mensagem dos falsos profetas. Temos também hoje no nosso país pessoas que estão a passar uma falsa mensagem acerca de Deus. Temos muitas seitas religiosas que enganam pessoas. Há pessoas que ensinam que Deus não será capaz de castigar a ninguém. Queridos ouvintes, tenhamos muito cuidado com tais falsos profetas. Se Deus castigou o seu povo escolhido por causa da rebeldia, não o faria conosco? O povo escolhido de Deus foi levado ao cativeiro. Isto deve ser uma lição para nós também. Versículo 10 a 12. E todo o exército dos caldeus, que estava com o capitão da guarda, derribou os muros em redor de Jerusalém. E o mais do povo que deixaram ficar na cidade, e os rebeldes que se renderam ao rei de Babilônia, e o mais da multidão, Nebuzaradã, o capitão da guarda, levou presos. No versículo 12 diz, porém, dos mais pobres da terra, deixou o capitão da guarda ficar alguns para vinheiros e para lavradores. Agora estamos a ver que Babilônia, quando atacou Jerusalém, levou todos os valorosos e deixou aqueles que não tinham nenhum valor. Ficaram para quê? Para apanhar as vinhas, para apanhar as uvas e serem trabalhadores dele. Por outro lado, queriam também que a terra não parasse de produzir, pois desta produção sairia também o tributo para o país de Babilônia. No versículo 13, quebraram mais os caldeus as colunas de cobre que estavam na casa do Senhor, como também as bases e o mar de cobre que estavam na casa do Senhor, e levaram o seu bronze para a Babilônia. Também tomaram as caldeiras e as pás, e os apagadores, e os perfumadores, e todos os vasos de cobre com que se ministrava. Queridos ouvintes, o exército de Nabucodonosor saqueou tudo. O templo foi completamente saqueado antes de ser queimado. Toda a riqueza de Jerusalém foi levada para a Babilônia. No livro de Daniel, veremos que os vasos, quer dizer, os copos que tinham tirado do templo, foram usados na grande festa do rei Belsazar. Jerusalém foi completamente destruída e não ficou nada de pé. Jerusalém foi atacada e destruída por 27 vezes. Cada vez que se reedificava, a cidade era por cima dos destroços da destruição da cidade anterior. O monte em que a cidade está hoje edificada é dos destroços das 27 destruições que a cidade sofreu. Se hoje visitarmos Jerusalém, já não andaremos nas mesmas ruas onde Jesus andou, porque aquelas ruas onde Jesus pisou estão bem no fundo da terra. Em alguns lugares, para ver onde Jesus viveu, precisas descer alguns metros. Versículo 24.
E Gedalias jurou a eles e aos seus homens, e lhes disse: Não temais ser servos dos caldeus, ficai na terra e servi ao rei de Babilônia, e bem vos irá. Nabucodonosor tinha indicado Gedalias para governar o restante do povo, quer dizer, aqueles que eram pessoas sem valor, que fossem e que ficaram lá em Jerusalém, que fossem governados por Gedalias lá em Jerusalém. Eles tinham de estar sobre suas ordens. Tinham também de escutar a voz do profeta Jeremias. Jeremias estava a alertar o povo a se conformarem com o novo método de governação. Mas o povo assassinou o governador Gedalias. No versículo 27 a 30, diz assim: Depois disto, sucedeu que no ano 37 do cativeiro de Joaquim, rei de Judá, no mês do Odécimo, aos 27 do mês, Evimerodac, rei de Babilônia, levantou, no ano em que reinou a cabeça de Joaquim, rei de Judá, da casa da prisão. E lhe falou benignamente, e pôs o seu trono acima do trono dos reis que estavam com ele em Babilônia. E lhe mudou os vestidos da prisão, e de contínuo comia pão na sua presença, todos os dias da sua vida. E quanto à sua subsistência, pelo rei lhe foi dada a subsistência contínua, a porção de cada dia no seu dia, todos os dias da sua vida. Agora temos um novo rei na Babilônia. Já não é Nabucodonosor, agora o rei é Evil-Merodach. Este promulgou uma lei que concedia amnistia aos presos judeus. Embora os demais reis capturados ficaram na prisão, o rei Joaquim, porém, teve uma particularidade de beneficiar desta amnistia alguns anos depois. É interessante ver que o período dos reis termina com esta benevolência mostrada ao último rei da linhagem de Davi. Ele envelheceu nas prisões de Babilônia. Queridos ouvintes, com este programa terminamos o estudo dos dois livros dos reis. Acredito teres aprendido alguma coisa. Se ainda tens alguma dúvida, podes ligar para nós ou escrever-nos usando os endereços que passamos no fim do nosso programa. Se Deus quiser, no próximo programa iniciaremos o estudo da carta de Paulo aos Romanos. Até ao próximo programa, se Deus quiser. Não.

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hora, mas aliás, 21 horas em ponto na Turcante de Cabo Verde, continuação de uma boa noite.

Pois é, minha gente, 21 horas mais 12 minutos no Turcanto de Cabo Verde, de segunda-feira, 22 de junho de ano 2026. Um ano mesmo histórico, votos de boa noite para o Turco Cabo Verdeano, se falhar no mundo inteiro, que está cheio de orgulho, desse sentimento de pertença. Um forte abraço lá para tudo presos na cadeia, tudo doentes no hospital, também que se está recupera na casa, para todos seus familiares, para melhoras que um membro de família está doente, família toda está xinte. Para amantes de futebol, também para tudo quem aqui é cabo-verdiano, e também boa que está xinte, um alma cabo-verdiano, boa que de outras nações, mas busta torce para a seleção cabo-verdiana nessa Copa 2026. Votos de uma santa noite e continua nessa corrente de muita energia boa que com certeza está fazendo nós meninos que está lá, está compite, e está fazendo muito bem. E cheio de emoção, vamos seguindo. Tomara que essa Copa une muito casal. É preciso saber dizer. Demonstrar o amor é uma forma de deixar a vida transbordar dentro do próprio coração. A maioria das pessoas estabelece datas especiais para manifestar o seu amor pelo outro. É o dia do aniversário, Natal, aniversário de casamento, o dia dos namorados. Para elas, expressar amor é como usar talheres de prata. É bonito, sofisticado, mas somente em ocasiões muito especiais. E alguns não dizem nunca o que sentem ao outro. Acreditam que o outro sabe que é amado e ponto. Pronto. Não é preciso dizer. Conta um médico que uma cliente, paciente sua, esposa de um homem avesso, externar os seus sentimentos, foi acometida de uma supuração de apêndice e foi levada às pressas para o hospital. Operada de emergência, necessitou receber várias transfusões de sangue, sem nenhum resultado satisfatório para o restabelecimento da sua saúde. O médico, um tanto preocupado, a fim de sugestioná-la, lhe disse: "Pensei que a senhora quisesse ficar curada o mais rápido possível para voltar para o seu lar e o seu marido." Ela respondeu, sem nenhum entusiasmo: "O meu marido não precisa de mim. Aliás, ele não necessita de ninguém. Sempre diz isto." Naquela noite, o médico falou para o esposo que a sua mulher não queria ficar curada, que ela estava sofrendo de profunda carência afetiva que estava comprometendo a sua cura. A resposta do marido foi curta, mas precisa. Ela tem de ficar boa. Finalmente, como último recurso para a obtenção do restabelecimento da paciente, o médico optou por realizar uma transfusão de sangue direta. O doador foi o próprio marido, pois ele possuía o tipo de sangue adequado para ela. Deitado ao lado dela, enquanto o sangue fluía dele para as veias da sua esposa, aconteceu algo imprevisível. O marido, traduzindo na voz uma verdadeira afeição, disse para a esposa: "Querida, eu vou fazer você ficar boa." "Por quê?", perguntou ela, sem nem mesmo abrir os olhos. "Porque você representa muito para mim. Você é a minha vida." Houve uma pausa. O pulso dela bateu mais depressa. Seus olhos se abriram e ela voltou lentamente a cabeça para ele.
Você nunca me disse isso. Eu estou dizendo agora. Mais tarde, com surpresa, o marido ouviu a opinião do médico sobre a causa principal da cura da sua esposa. Não foi a transfusão em si mesma, mas o que acompanhou a doação de sangue que fez com que ela se restabelecesse. As palavras de carinho fizeram a diferença entre a morte e a vida. É importante saber dizer amo-te. O gesto carinhoso, a palavra gentil, autêntica, a demonstração afetiva num abraço, numa delicada carícia, funcionam como estímulos para o estreitamento dos laços indestrutíveis do amor. É urgente que o relacionamento humano se quebre a rotina do silêncio entre as criaturas e se fale a respeito dos sentimentos mútuos, sem vergonha e sem medo. A pessoa cura, cuja presença é uma declaração de amor, consegue criar um ambiente especial para si e para os que privam a sua convivência. Quem diz ao outro, eu te amo, expressa a sua própria capacidade de amar, mas também afirma que o outro é amado, se faz amar e cria amor ao seu redor. Não basta amar o outro, é preciso que ele saiba que é amado. Pois é, gente, hoje quis trazer esse texto ali bem bonito, é muito bonito. Já tinha ele trazido ali no programa Fala Coração, mas acho que já faz um bom tempo. Se que já tem 12 anos, acho. Se não está enganado. Mas é bom relembrar certas coisas boas que eu não partilho ali no programa Fala Coração. Ainda desejo uma santa noite de que nada deve mandar uma música de banda Scorpions para nosso amigo Sr. Casimiro. Continuação de uma boa noite, caso eu só não escuta. Eu tive a honra, o prazer de conhecê-lo pessoalmente e fico muito feliz mesmo. E aproveitando, ainda mando um abraço lá para Chilac, lá na Eugênio Lima. Também para todos os meninos de aula de língua gestual na Tchada. Um abraço lá para Carla, também para Bruna, para Joyce. Boa noite para a minha família, tudo em geral. Para a boca que você não escuta de Fala Coração, votos de uma santa noite também. Boa noite para a Dúnia, para a Júlia, para Domingos. E também para nós ouvintes lá na Santa Catarina, na onde quer que busta, votos de uma boa noite.

Eu até fico ligado com Scorpions, Still Loving You, música que talvez especialmente para o Sr. Casimiro. Votos de uma santa noite e uma bela escuta.

21 horas mais 22 minutos, minha gente, para quem é que acompanha Fala Coração semana depois, semana antes de aquele que termina ali, no Steve tá fala sobre educação, sobre os pecados dos educadores, e nunca terminei para uma semana que passa, foi impossível, fica impossibilitado de apresentar o programa mesmo. Não ficava, não termina. Último, que é número 7, destruir a esperança e os sonhos. É só para concluir mesmo, não importa o tamanho dos obstáculos, mas o tamanho da motivação que temos para superar. Sem sonhos não há fôlego emocional, sem esperança não há coragem para viver. Por isso eu tenho que estar cultiva esse espírito de confiança e também ser aquela pessoa que dá esperança aos nossos educandos.

Essa semana estou continuando a falar sobre amor, o amor, porque o amor é nosso e nosso tema principal ali no programa Fala Coração. Eu não só falo de coisas de coração, não só falo de coisas que nos unem. Coisa que nos conecta uns aos outros.

gente, eu termino o nosso programa de hoje com essa pequena frase de William Shakespeare. O amor não se vê com os olhos, mas com o coração. Continuação de uma boa noite e logo a seguir o programa Voz de Islão em reposição com Mamadou Sané. Fico boa noite, volta da contra amanhã, na mesma hora, continuação de bom descanso, bom regresso a casa, bom trabalho e uma boa escuta com a Rádio Comercial. Na companhia, Sevilígia Tavares. Não.

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بسم الله الرحمن الرحيم.

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O programa Voz de Islão está apresentado para o meu irmão Mamadou Sani. Nós assistimos tecnicamente para o meu irmão Admir. Sempre que nós começamos este programa de caráter religioso da comunidade muçulmana na Cabo Verde, nós recapitulamos qualquer crença de comunidade muçulmana islâmica, comunidade Ahmadiyya, que é uma comunidade dentro de seita islâmica, que acredita nos cinco pilares de fé, cinco pilares de Islã, seis artículos de fé, e acredita no profeta Muhammad Mustafa, sallallahu alaihi wa sallam, sima qatam al-nabiyyin, o último profeta que brinca lei ou sharia. Não acredita na Al-Quran Al-Karim, sim, um último livro divino que revelado para Allah subhanahu wa ta'ala. Aquele profecias que fazido para o profeta Muhammad Mustafa sallallahu alaihi wa sallam, de vinda de Messias prometido. As profecias cumprem na pessoa de Hazrat Mirza Ghulam Ahmed Qadiani, fundador de comunidade muçulmana Ahmadiyya. As e demais crenças da comunidade muçulmana Ahmadiyya e de Islam em geral. Aos nós trazer tópico de nossa apresentação de hoje, o programa de hoje, é liderança na perspectiva islâmica. Modo que o liderança tem que bem, modo que o profeta Muhammad sallallahu alaihi wa sallam, na perspectiva islâmica, coisa que fala de liderança. Aos nós recita versículo que sai de Al-Qur'an, capítulo 2, versículo 125 de essa mesmo surah. Nes, Allah subhanahu wa ta'ala fala, bom lembra, hoje aqui, Abraão, pudo na prova para esse senhor, com certeza, com certos comandamentos que ele, Abraão, cumpri. Allah subhanahu wa ta'ala fala, não está fácil líder de pessoas ou de budintes. Hazrat Ibrahim, Abraão, fala, e pede Allah subhanahu wa ta'ala, e fala, pega fácil só líder, mas também é liderança que Allah subhanahu wa ta'ala dá, para estendê-lo até nesse gerações que na bem depois dele. E Allah subhanahu wa ta'ala responde e fala, se a aliança que até engloba transgredores, só e pode fazer líder, e também aqueles que nasceram ser verdadeiros seguidores, e pode cuidar também líderes dentro daquelas. Mas aqueles que sejam transgredores, Allah subhanahu wa ta'ala, que até daquele tipo de pessoas, liderança. Liderança, alguém que seja o líder tem que ser humilde. Tem que ter aquela essência de humanismo dentro dele. Portanto, aquilo que na resposta de esse pedido de Hazrat Abraão, Allah subhanahu wa ta'ala fala, se a aliança que tem globa transgredores, para Deus livrar-no de ter líderes transgredores. Na outro versículo do Alcorão, Allah subhanahu wa ta'ala fala, وجعلناهم أئمة يعدون بأمرنا وأوحينا إليهم فعل الخيرات وأوحينا إليهم فعل الخيرات وإقام الصلاة
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E falei fazino como líderes. Se não falei que eles que fazem como líderes. E a gente que fazem como líderes para essa sabe ma eles de guia, eles de bússola de ser subordinados ou de aqueles que eles estão a liderar. Eles de guia. E tem que andar no caminho de não ser alto, não está aqui. E tem que andar no caminho reto. E aquele caminho reto está permitir com que aqueles seguidores também te sigam aqueles passos correto de seus chefes. Allah subhanahu wa ta'ala fala e faz esse comandamento. Allah subhanahu wa ta'ala fala é seguinte, hora que é seguinte, diretrizes. Então manda eles a revelação. E Allah subhanahu wa ta'ala te aconselha aquele gente é por cumprir que se é diverso, é por cumprir que se é obrigações diligentemente. 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Ora que não cedo líderes. Não lembra liderança tem diante que oração. Não lembra liderança tem diante que liderança divina. Ajuda de Allah, de Deus. E ora que não consegue liderança, nunca tem que esquecer ou desquecer de não religião, nem nunca tem que esquecer de princípios e ética de não religião que não pertence. E a hora que nós não cumprir que comandamentos, conselhos e diretrizes de nossa religião, portanto, aquilo que nós estamos a fazer, que liderança que é dado para nós, através de misericórdia, através de favor de Allah, não exercer, não função. Drito, cima que povo mestil, cima que Deus também mestil. Porque nunca disse só na liderança, guiando, mas também não tem aquela parte divina que não está pedindo Deus para Deus por guiando nessa missão nobre que não é dado ou que não é imputado. Para aqueles que líder tem que compreender muito bem.

exemplo, não para título. Pesquisas modernas estão mostrando a liderança, mas horas que líderes prática e emolda seus comportamento e faz seus trabalho como deve ser. Trabalho duro e integridade e mostra e respeito, confiança e engajamento. Então aumenta confiança de pessoas nessa liderança. E que pessoa está a seguir é bom exemplo de que líderes. Mas de igual forma, de igual modo, Allah subhanahu wa ta'ala menciona no Corão capítulo 3, Sura Ali Imran. Allah subhanahu wa ta'ala fala no Corão, Ati'u Allah wa ati'u Rasul wa uli al-amr minkum. فإن تنازعتم في شيء فردوه إلى الله ورسول إفلا نوس أبديسي نوس سينيور كسيدو ديوس نوس أبديسي من سيزيرو جي ديوس نوس أبديسي كيلس كشتان أوتوريداد غيبا دي نوس الله سبحانه وتعالى بوي أس ينفتك مجمو نأس respeito à liderança. Ora que liderança cai no ombro de qualquer alguém, seja ser nosso colega, e ser não alguém de bairro, e ser não alguém que não está de jogo aquele, e ser não alguém que não está lenta, não está de uma na mesmo, não está da conta parte na mesma bancada. Aquele momento tem uma responsabilidade grande nesse ombro. E o Corão está dando aquilo que Profeta Muhammad sallallahu alaihi wasallam ensinando, aquilo que Allah subhanahu wa ta'ala orientando no Corão, mas para não respeitar aquele alguém, nem se encontra no mais que alguém em idade, não tem que dar respeito, porque não só e nosso colega, não só e alguém de nosso bairro, não só e alguém que não está sentado na mesma bancada, conta parte, mas Allah subhanahu wa ta'ala dá que responsabilidade que tem como líder, como imam. E é por cumprir que essa liderança, essa nobre missão, e tem que ter respeito na nossa parte para aquele alguém. Se palavras e ações que combina, moral está cai e pessoas estão a perder respeito nessa liderança. Portanto, liderança tem que ser assim. Não ações que não palavras tem que cobitar, tem que ser do igual, idêntico, mas se não a palavra está sendo contraditório, com não práticas, automaticamente. Aquela confiança que pessoas têm a nós, aquela confiança está a desaparecer. Aquilo está a enfraquecer a liderança e está mesmo imputa aquilo que não pude alcançar através daquela dignidade ou que respeito que pessoas põem a nós. E quem importa que autoridade formal que aquele líder tem dentro da sociedade, uma hora que se ação, que está coibida com essa palavra, automaticamente se liderança está fraca. Mas Deus prometido, alayhi salatu wassalam, e fala, taklifu-se takmil, hati hayi, é através de dificuldade que pude alcançar conclusão ou a perfeição que está alcançado através de dificuldades. Um verdadeiro líder tem que trabalhar com maior devoção e resistência mais que aqueles que está à base dele, ou aqueles que ele está governa. Portanto, quem não pensa, a não ser o líder, não tem aquele privilégio. Não ser o líder porque não está abrindo porta de carro. Não ser o líder porque não dá segurança. Não ser o líder porque a nós é super-homem. Não. A nós que tem que estar lá. Quem é que está trabalhando mais do que aqueles que estão abaixo de nós? Se hora de sair de trabalho é 4 horas. E líder tem que ficar para cumprir essa responsabilidade de mais que 4 horas. Para mostrar aquele trabalho árduo, não só aqueles que estão abaixo dele.
Mas aqueles que estão abaixo dele, para sinte. Mas líder que não tem, né? E que é alguém que te sinta só, seja, não por falar dessa forma, malandro, que está a fazer trabalho. Mas alguém que está a fazer esse trabalho e alguém que não tem admiração para esse trabalho árduo. Compaixão e compreensão de fraquezas. Na Islam, o profeta Muhammad sallallahu alaihi wasallam é apresentado como o líder misericordioso e gentil, aquele que se coração sempre está a ser tocado profundamente com o sofrimento de sua comunidade. E esse também que tem que ser. Como líderes, não tem que ser do que líderes misericordiosos. Não mostrar misericórdia para aqueles que estão abaixo de nós. Não mostrar compaixão. Não dar ouvido para aqueles que estão abaixo de nós. Não tratar gente não. Para morte é fraco. Então não tratar eles mal, mas não. Não tratar eles como gente especiais dentro de qualquer qual que não pudo como líder. فبما رحمة من الله لنت له ولو كنت فظا قلب لانفضوا من حولك. E com graça de misericórdia, e com graça, com misericórdia de Allah, comanda o ser bom para aqueles gentes. E Allah espanta a sana chamés e sana de esconcílio para aqueles que chamado líderes. Mas, e com graça e misericórdia de Deus, que por aquilo alguém cedo, boa pessoa, para que gentes que está admirado. Para morte, e fala, se você é duro, com um coração riso, com certeza, é na longe de bom. Allah subhanahu wa ta'ala chama líderes atenção. Para cedo gentes humildes, para cedo gentes que duro, ou seja, aqueles que têm no coração riso. E ora com facés, aqueles que estão abaixo de boa, está cura de boa. Aqueles que estão abaixo de boa, se é admiração, que respeito está cair, para modo de você do mais duro, você do alguém que tem no coração riso. Com certeza, é na longe de boa, é na longe de boa. Al-Qur'an, capítulo 3, Surah Al-Imran, versículo 160. Esta mostra verdadeiro líder que entende fraqueza de pessoas que está abaixo dele e ignora seus erros, se ser possível para ignorá-lo. E trata fracos cima oportunidade de crescimento e não cima humilhação. Sempre aquilo é que tem que ser a postura de líder. De quem é que te trata aqueles mais fracos e te dê-lhes uma oportunidade. Uma oportunidade que não permite aqueles mais fracos para poder crescer. Uma oportunidade de aqueles que têm oportunidade para poder exercer aquilo que Deus deles de boa forma. Allah subhanahu wa ta'ala fala no Corão e fala: Fastabiqul khairat. Bom competir com outros na face bom. Califatul Masih Al-Kamis ayada Allah Ta'ala bin Nasr al-Aziz explica-se enfática e fala: uma competição que tem que ser só na hora que alguém faz A, vou fazer B. Mas sim, competição também, essa também é outra parte de competição e liderança. A hora que aqueles mais fracos, aqueles menos privilegiados, dado mão e não é alça aquele gintes pechiga no lugar que a nós também não está, pechiga naquilo que é privilegiado que a nós também não está, e é sim é liderança, e é sim e competição de fazer bom. Portanto, sempre liderança tem que basear nesses aspectos fundamentais para poder continuar servir a humanidade e servir o povo que tenha confiança nessas lideranças. Comunicação, consultoria e clareza. Um bom líder tem que comunicar claramente. E que bom líder também
tem que ouvir. Islam enfatiza um aspecto importante que chama de shura, consulta. E a shura, o líder que procede, um super-homem, alguém que constitui matéria. Nem se encontra o conceito de matéria. Mas aqueles que estão à base de boa, se a opinião é válido, se a contribuição é válido. Portanto, tudo decisões que ele é tomado, e está querida uma consulta que o líder tem que optar. Mas tudo que aqui tem que fazer, ou tudo que aqui está a fazer, não é que está na liderar e tem que fazer que consulta. De igual forma, e esse também tem que ser, também dentro de nossas casas, qualquer medida que nós não tomamos, não só para morar a minha chefe de morança, não só para morar a mim que está paga contas, mas sim em conformidade com esse ensinamento. Não tem que xinta, não consulta não mulheres, não filhos, de decisão que o nome se toma, de coisa que o nome se faz. E assim, que não sai da quê? Não sai da confiança, não sai do respeito àqueles que não trabalham base nós. Allah subhanahu wa ta'ala fala: Kulukum ra'i wa kulukum mas'ulun ar-ra'ayati. Profeta Muhammad sallallahu alaihi wasallam, esse hadith de Rasul sallallahu alaihi wasallam, de Profeta Muhammad sallallahu alaihi wasallam. Daqui fala: Kulukum ra'i wa kulukum mas'ulun ar-ra'ayatihi. Mas tudo precisa dur na pontada de que é que precisa. Há poucos chefes de morança. Morre contra budintes de casa. Morre contra eles. Calque educação com eles. Calque conhecimento com eles. E amanhã, boa responsabilidade, boa curia perante Allah subhanahu wa ta'ala, através da família. E aqueles que líderes religiosos também. Morre com boa guia, bom povo. Calque educação com eles. Educação moral. Qual que é a educação? Que eles é por ser útil. E também útil para ser sociedade. Mesmo de igual forma, aqueles que sejam chefes de Estado, aqueles que sejam cabeças de uma nação, também apontado, modo que trata ser povo, modo que fazer que ser povo. Obrigações que tem que ser povo, ser cumprir. Porque Allah subhanahu wa ta'ala aponta eles de esse, amanhã, dia de ressurreição final. Cima, vou falar consulta no Islam, é muito importante. E cima, parte de liderança profética. Também, perdão. Perdão e um chave fundamental. É que tudo coisa que nós estamos hoje, no nosso lugar que não pude como líder, lugar de trabalho, não me se tomam medidas severas ou não me se põe em causa de integridade de aquele alguém só para morrer e fazer alguma coisa. O profeta Muhammad sallallahu alaihi wasallam fala: não há pauta na perdão. Não perdoa aqueles que está base de nós hora que eu cometi algum erro. Busca opinião e depois não põe confiança na Allah subhanahu wa ta'ala. Esta faz com que seguidores se sintam valorizados. Responsáveis, em vez de sendo tratados cima ferramentas substituíveis, mas sim pensem-te como gentes honrado nesse local que eles acudem como se é com o trabalho. Portanto, hora que nós decidimos, junto com a nossa família, junto com a nossa liderança, junto com aqueles que estão abaixo de nós, não põe confiança na Deus e Deus não resolvindo de aquilo que não acredita nele. Portanto, o que é que Allah espanta lá? Está falando desse que o profeta Muhammad sallallahu alaihi wasallam. E hora que não sendo como responsáveis, e hora que não consulta outro de assunto importante que não me se toma medidas, e hora que não toma medidas, não põe não confiança em Deus. Porque liderança também é e tem diante que aceitação, que lembrança de Allah subhanahu wa ta'ala, que ajuda divina. E a hora que não tem ajuda divina, obviamente, tudo o que nós temos a fazer, Allah subhanahu wa ta'ala está por Simão e está ajudando. Para Deus sempre ajuda aqueles que líderes, para Allah subhanahu wa ta'ala por Simão, na tudo que está a tomar, nas medidas que está a tomar, que não sejam medidas úteis para ser famílias e para ser nação. Ora, para o povo,
e buscar a ajuda de Deus. Líderes também têm que sempre orar para o povo. Têm que sempre orar para aqueles que estão a trabalhar a base deles. Existe uma forte ética nesse aspecto. Líderes têm que orar para seus dintes que sempre está a base deles na trabalhar dia e noite para bem de nação e para bem de que se organização. Eu pedi a Allah para Allah subhanahu wa ta'ala guia eles no caminho que nasceu do benéfico para a comunidade. Sim, sempre é até enfatizado, mas é até enfatizado, mas Islam tá orienta, mas Islam sempre orienta, dando orientação, ideia e tawfiq, habilidade. E essa orientação, que ideia, que tawfiq, que habilidade, é estudo também de Allah subhanahu wa ta'ala. Portanto, para Deus nos dar, ora que nós assumimos qualquer liderança, aquela orientação divina, aquele tawfiq, que habilidade, bem de Allah subhanahu wa ta'ala, para apoiar lideranças. 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consigam hospitais, para Allah subhanahu wa ta'ala deles rápidas melhorias. Não condenará, senão pela Allah subhanahu wa ta'ala, para negociações que como se dá pontapé sobre a guerra de Irã com a América, para Allah subhanahu wa ta'ala, para o IPT ganhar um consenso, para poder ter aquele paz duradoura que esses países almejam. 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Sempre nota fica nosso número de telefone antes que nós saia nesta tribuna, 917-0381. Mais uma vez, não use esta tribuna, não use esse microfone para pedir tudo membros ou tudo quem que seja do muçulmano para não orar, não continuar a orar acima que não fazer no primeiro jogo de Mundial, de Cabo Verde, na Mundial, e não continuar a orar para Allah subhanahu wa ta'ala de rapazes força e deles habilidade e deles que moral para poder representar o país de forma que todo mundo mexe. 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